0: moído, que ficaram mais baratos no período.
1: Crianças e adolescentes estão no centro de uma ação civil pública contra a plataforma de comunicação Discord.
0: O motivo são possíveis falhas na proteção desse público, que teriam resultado em crimes e situações de violência.
1: A ação prevê obrigações para que a empresa aprimore mecanismos de prevenção e proteção.
2: A ação civil pública cobra que a plataforma Discord adote medidas efetivas para a proteção de crianças, adolescentes e mulheres no ambiente digital. Voltada inicialmente para as comunidades de games, hoje a ferramenta é usada por públicos variados e permite o compartilhamento de textos, arquivos de voz e vídeo e transmissões de modo público ou privado. Porém, segundo o governo, tem apresentado falhas na segurança e mecanismos de proteção a menores, como explica o advogado-geral da União, Jorge Messias.
3: Não há, por parte da plataforma, a adoção de requisitos mínimos estabelecidos na legislação brasileira, em especial no ECA digital, e a ausência dessa rede de proteção tem levado a situações de ordem absolutamente criminal, envolvendo crianças, adolescentes, mulheres e animais. Tentamos, por 2 semanas, construir um termo de ajustamento de conduta. A empresa, num primeiro momento, demonstrou o interesse de assumir compromissos significativos com o Estado brasileiro, mas, infelizmente, recusou a assinatura do termo no último momento.
2: O fato mais grave e recente envolvendo a plataforma foi a morte de uma adolescente de 13 anos no Mato Grosso do Sul, que tirou a própria vida durante uma transmissão ao vivo pelo Discord. O secretário nacional de Direitos Digitais, Vitor Fernandes, diz que a plataforma demorou a agir, mesmo quando foi notificada.
4: Essa live durou mais de 2 horas, ela começa por volta de 2h20 da manhã, 4h15 da manhã, já completando quase 2 horas, servidor foi derrubado. As contas dos investigados envolvidos só foram banidas da plataforma 24 horas do ocorrido.
2: O ministro da Justiça e Segurança Pública, Wellington César Lima e Silva, lembrou que as plataformas digitais devem se adequar ao país.
5: É uma resposta que busca fazer valer que qualquer plataforma, nacional ou estrangeira, não venha a descuidar dos limites impostos pela lei.
2: A ação pede que a plataforma reforce os mecanismos de controle parental, amplie a cooperação com autoridades brasileiras e implante sistemas que identifiquem situações de riscos para menores. É exigida ainda a criação de mecanismos específicos de detecção e moderação de conteúdos com práticas de maus tratos, violência, mutilação e crueldade contra animais. A plataforma tem até 15 dias para se adequar, sob pena diária de R$500 mil. Também é pedida a condenação da empresa em R$500 milhões por dano moral coletivo, valor que poderá ser revertido ao Fundo de Defesa de Direitos Difusos. Reportagem Graziele Bezerra.
0: Crianças e adolescentes devem ser orientados sobre os riscos existentes na internet e estimulados a conversar com adultos de confiança sempre que sentirem desconfortáveis durante interações online.
1: Caso alguém solicite sigilo sobre conversas, fotos ou qualquer outro conteúdo, o fato deve ser comunicado imediatamente aos pais ou responsáveis.
0: São orientações do delegado Alessandro Barreto, coordenador do CyberLab, o laboratório de operações cibernéticas ligado ao Ministério da Justiça e Segurança Pública.
1: Em entrevista à Voz do Brasil, o delegado falou comigo e com a Mariana Jungmann sobre a atuação do CyberLab no combate a crimes cibernéticos e ameaças no ambiente digital. Vamos ouvir.
6: Delegado Alessandro Barreto, bem-vindo à Voz do Brasil, um prazer ter o senhor conosco aqui. Vamos falar então sobre o CyberLab, o trabalho de inteligência que ficou concentrado nele a partir da sua criação. Explica para o nosso ouvinte que trabalho é esse.
7: Bom estar aqui com vocês, obrigado pelo convite. O que o CyberLab faz? O CyberLab é uma unidade da Secretaria Nacional de Segurança Pública e ele é um laboratório de operações cibernéticas. A pessoa acha que é até um super laboratório, estilo Matrix. Não, nós temos lá policiais capacitados, a grande parte do time são de meninas e cybergirls, então assim são as meninas que fazem um trabalho espetacular nessa área, e essa unidade ela apoia as polícias estaduais trazendo informação qualificada para ajudar em diversos contextos, como por exemplo no enfrentamento a fraudes eletrônicas, eletrônicas, em ameaças contra escolas. Então, se tem esse trabalho qualificado, que ajuda certamente a salvar vidas e a evitar tragédias.
1: Quais são os crimes mais identificados pelo laboratório e, nesse contexto, o que tem chamado mais atenção?
7: Bom, o que a gente tem visto aí nos últimos anos e principalmente pós-pandemia? A migração do crime do espaço físico para o espaço virtual. Então, a gente tem visto um aumento considerável de crimes, principalmente envolvendo fraudes e golpes online, como invasão de conta de WhatsApp, de redes sociais, falsa central. A gente tem visto isso muito. Nós temos visto também vários problemas, principalmente o extremismo digital, crimes de ódio. Eu fico indignado como policial e principalmente como cidadão. Muita misoginia, um ódio contra mulheres e meninas que dá nojo, que dá asco dessas pessoas. Então, a gente tem visto muito esse contexto também. E, de maneira geral, a gente tem visto o crime migrar da rua para a internet. E, nesse contexto, o CyberLab está ajudando as polícias estaduais a identificar pessoas que se achavam, a pessoa se achava acima de qualquer suspeita e se escondia por detrás de conexões de internet.
6: Bom, o senhor mencionou crimes como fraudes, né, estelionatos e tal. Esses a gente já imagina quem são as pessoas por trás, são os bandidos comuns, vamos dizer assim. Mas o senhor mencionou também crimes de ódio, crimes de misoginia. Quem são as pessoas por trás desses crimes e qual é o perfil dos criminosos e das vítimas, delegado?
7: Isso, bom, o perfil das vítimas, boa parte, principalmente relacionada a crimes de ódio, a gente encontra de mulheres, meninas, entendeu? Às vezes até meninas novas, adolescentes. E o criminoso, o que a gente tem visto antigamente, que eu falo, há pouquíssimos anos, porque muda muito rápido na internet, a gente via maiores aliciando menores para cometer delitos. Hoje a gente já está vendo menores aliciando menores para cometer delitos. Quando se fala de internet, de uma maneira geral, quando vai se tratar de vítimas de fraudes, antes falava que o pessoal idoso, pessoal com a idade um pouco mais avançada, estava mais suscetível para isso. Hoje, todo mundo, ele pode ser vítima de um golpe. Crimes de ódio, a gente tem visto muitos adolescentes, até crianças com 11, 12 anos, fazendo parte de grupos, e isso tem chamado muita atenção, que nós precisamos reforçar o trabalho para identificar ainda mais rápido, e principalmente aqueles que estão por trás do processo de radicalização dos menores.
6: Sim, porque uma criança de 11 anos, ela não chega ao ponto de praticar um crime de ódio na internet sozinha, eu suponho, né?
7: A gente tem visto pessoas desvirtuar redes e serviços que são utilizados. Então, assim, qual é o nosso papel? Identificar essas pessoas. Então, elas utilizam mídias sociais de uma maneira geral, utilizam plataforma para encontrar esses garotos e radicalizar. Então, nosso papel é antecipar cada vez mais, identificar esses grupos e evitar que crianças de 11 anos sejam atraídas para um caminho terrível como esse.
1: A partir do monitoramento, o CyberLab dá um alerta e colabora para o desencadeamento de operações importantes de combate ao crime nesses ambientes digitais. Quais são as operações dessas que contaram com a colaboração do laboratório? Que operações o senhor destacaria, por exemplo?
7: Tem algumas, principalmente a proteção de crianças e adolescentes. Eu vejo pessoas falando, salvamos tantas vidas. Para mim é impossível mensurar isso. Eu só tenho certeza que tragédias foram evitadas, meninas que estavam sendo abusadas online foram libertadas. Aí essas operações, elas nos orgulham muito em fazer parte de um time e a gente trazer ter resultados como estamos salvando vidas. Isso é muito gratificante para mim.
6: Delegado, o senhor mencionou, né, que é um trabalho conjunto com as polícias civis dos estados. Se alguém quiser fazer um alerta para o CyberLab, fazer uma denúncia, como é que essa pessoa pode proceder? De repente, um pai, uma mãe que identificou ali com seus filhos uma situação desse tipo. Enfim, pessoas que queiram fazer algum tipo de alerta para o CyberLab, como é que pode proceder?
7: Eu recomendo que procurem no teu estado canais de denúncia online, é a própria delegacia mais próxima, que quando chegar a informação qualificada, a gente está conversando com as polícias e consegue desencadear essas grandes operações. E um ponto relevante, você falou, é o pai e a mãe. O que a gente tem visto? O pai e a mãe deixa o filho passar 10, 12, 15 horas na internet, não acompanha, e a internet tem muita gente má por trás das conexões. E a criança ou adolescente, ela dá sinais. O pai e a mãe, eles conseguem entender e trazer essas informações para a polícia. Então, quanto mais informação, quanto mais dados chegar, mais pessoas vão ser identificadas e vão ser responsabilizadas. Até porque tem-se aquela impressão que a internet é algo que você fez algo lá e fica impune, não vai ocorrer nada. Muito pelo contrário. Tá? As polícias estão cada vez mais preparadas para identificar essas pessoas e responsabilizá-las.
1: Muito bem, nós conversamos com o delegado Alessandro Barreto, coordenador do Laboratório de Operações Cibernéticas, CyberLab. Muito obrigado, delegado, pela entrevista à Voz do Brasil.
7: Eu que agradeço.
0: O Ministério das Relações Exteriores emitiu nota de pesar pelas vítimas dos deslizamentos e inundações que atingiram o Nepal e o Tibete após o terremoto desta quarta-feira.
1: Equipes de resgate continuam as buscas por sobreviventes.
0: Até o momento, não há registros de brasileiros entre as vítimas.
1: A Embaixada do Brasil em Katmandu, no Nepal, e em Pequim, acompanham com atenção os desdobramentos da situação.
0: Em caso de assistência consular, o telefone do plantão geral do Itamaraty é 61, código de Brasília, 98260-0610.
1: Está aberto o período de escolha dos livros do Programa Nacional do Livro e do Material Didático, o PNLD, que serão usados por alunos do primeiro ao quinto ano do ensino fundamental no período de 2027 a 2030.
0: O prazo vai até 8 de setembro e a seleção deve ser feita de forma coletiva, professores e gestores. Confira na reportagem.
8: O período de seleção dos livros didáticos que serão utilizados por estudantes e professores do primeiro ao quinto ano do ensino fundamental já está aberto. As escolas públicas têm até 8 de setembro para selecionar os materiais que serão utilizados no triênio 2027-2030. A seleção deve ser feita com a participação da equipe escolar, levando em consideração a proposta pedagógica, as características e as necessidades da comunidade. O programa conta com 3 categorias, como explica a coordenadora geral de materiais didáticos da Secretaria de Educação Básica do Ministério da Educação, Jaqueline dos Santos Melo.
9: Na categoria 1, as obras são voltadas para estudantes e professores do primeiro e do segundo ano com foco na alfabetização. Na categoria 2, as obras são voltadas para o terceiro, quarto e quinto ano com foco no desenvolvimento do letramento e da escrita. Nesse ano, nós temos novidades como o livro regionalizado de história e geografia, a obra de produção de texto e livros voltados para a educação digital e midiática. A categoria 3, ela é optativa para as redes e a seleção dela é para obras de língua espanhola e língua inglesa.
8: Antes de registrar a decisão, professores e gestores devem consultar o Guia Digital do Programa Nacional do Livro e do Material Didático PNLD, que reúne informações sobre as obras aprovadas, como resenhas, metodologias, organização dos conteúdos e orientações para a escolha. Depois, a seleção precisa ser formalizada em ata e registrada no sistema PNLD Gestão, com acesso pela conta gov.br. O preenchimento da ata sozinho não conclui o processo. Após o registro, a ata e o comprovante de escolha devem ficar disponíveis em local visível na escola. Em caso de dúvidas ou problemas no acesso, as escolas podem entrar em contato com o FNDE pelo e-mail livrodidático@fnde.gov.br. Reportagem Thaís de Araújo.
1: Instituições públicas do ensino superior e tecnológico que adotam práticas de prevenção e enfrentamento à violência de gênero vão ser reconhecidas com o selo de ambiente acadêmico seguro.
0: A iniciativa do Ministério da Educação vai conceder o título nas categorias ouro, prata e bronze.
1: Podem aderir ao programa instituições federais que atendam aos requisitos do MEC.
0: A diretora de desenvolvimento acadêmico da Secretaria de Educação Superior do Ministério, Lúcia Pelanda, fala sobre a iniciativa.
10: As mulheres já são maioria no ensino superior, então é muito importante criar ambientes cada vez mais seguros e livres de violência. Nesse sentido, o selo é um estímulo para que cada vez mais instituições se juntem a esse movimento de ter instituições verdadeiramente livres de violência.
1: Para mais informações, acesse gov.br/mec.
0: Estamos no mês da gestante. Nós já falamos aqui sobre a importância de cuidados com a saúde, como tomar vacinas e fazer o pré-natal direitinho para cuidar da mãe e do bebê.
1: Hoje nós vamos falar dos direitos assegurados por lei às gestantes.
0: Estabilidade no emprego, atendimento médico gratuito pelo SUS, prioridade em filas e serviços, e intervalo para a amamentação, além da licença maternidade.
1: Está tudo explicado na reportagem de Luciana Colares de Holanda, que ouviremos agora.
11: Maria Selma Pereira é empregada doméstica em Brasília, grávida de 8 meses. Ela espera a bebê para setembro e, junto com a chegada da filha, vem a licença maternidade de 4 meses, garantida pela carteira assinada. Um direito que Selma não teve nas outras 4 gestações, quando trabalhou na informalidade.
12: Vai ser bem melhor, porque eu vou acordar, cuidar da neném, né? Ficar os 4 meses em casa. Agora, com a carteira assinada, tá bem melhor agora. Porque aí, quando você ganhar o bebê, você vai receber, né?
11: No Brasil, as gestantes têm direitos fundamentais garantidos por lei, que se estendem até alguns meses após o nascimento da criança. É proibida a dispensa arbitrária ou sem justa causa da empregada gestante, por exemplo, desde a confirmação da gravidez até 5 meses após o parto. Por meio da licença maternidade, fica garantido o afastamento remunerado de 120 dias para trabalhadoras formais, empregadas domésticas e seguradas do INSS. Elas também têm acesso ao salário maternidade, benefício previdenciário que substitui a renda durante esse período, como explica Márcio Lima, coordenador do Programa de Educação Previdenciária do INSS.
13: O valor pago por este benefício vai variar do salário mínimo, que é R$ 1.621,00 atualmente, até o teto do INSS, que vai estar no valor de R$ 8.475,55, a depender da categoria da trabalhadora.
11: Entre as garantias previstas na legislação brasileira para gestantes e mães, também está previsto o direito à liberação do trabalho para realizar consultas médicas e exames. E elas podem ser transferidas temporariamente de função quando a saúde exigir. Os direitos podem ser acessados pelo telefone ou pela internet, de acordo com Márcio Lima, do INSS.
13: Os direitos são acessados através da central telefônica 135, que funciona de segunda-feira a sábado, das 7 da manhã até as 22 horas no horário de Brasília, sendo que recebe ligação gratuita ou ainda através do aplicativo Meu INSS.
11: Além dos direitos trabalhistas, as gestantes contam com atendimento prioritário e acompanhante no parto pelo SUS. Após o retorno ao trabalho, a mãe tem direito a 2 intervalos diários de 30 minutos para a amamentação até o bebê completar 6 meses. Reportagem Luciana Colares de Holanda.
0: E essas foram as notícias do governo federal.
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0: Com produção da empresa Brasil de Comunicação.
1: Fique agora com o Minuto do TCU. Em seguida, as notícias do Poder Judiciário e do Congresso Nacional. Boa noite.
0: Boa noite para você e até amanhã.
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17: Você vai ouvir agora notícias do Poder Judiciário.
18: Supremo julga a ação sobre o poder de requisição do Ministério Público da União a órgãos da administração pública.
19: Para o STJ, acesso a sistema com dados contábeis não dispensa dever de prestação de contas de bens em condomínio.
18: Justiça determina que o governo federal e o estado de Sergipe implantem serviço especializado em doenças raras.
19: Boa noite, eu sou Arthur Filho.
18: E eu sou Walter Lima.
19: Supremo Tribunal Federal julga ação sobre o poder de requisição do Ministério Público da União a órgãos da administração pública.
18: O julgamento busca definir até onde vai essa prerrogativa do Ministério Público da União e em quais situações ela pode ser exercida, delimitando se a administração pública é obrigada a atender integralmente ao pedido ou se pode recusá-lo.
19: Administrador de bens em condomínio, ou seja, em copropriedade, deve prestar contas ao outro condômino, mesmo que dados contábeis estejam disponíveis em sistema eletrônico.
18: Essa decisão é do Superior Tribunal de Justiça, o STJ. Fátima Uchoa.
20: Um irmão ajuizou ação contra o outro, pedindo a prestação de contas da administração dos imóveis de propriedade comum. A Justiça de Mato Grosso decidiu que o administrador tem o dever de apresentar as contas, e a terceira turma do STJ manteve esse entendimento. Segundo a relatora ministra Nancy Andrighi, o interesse de agir pressupõe a existência de controvérsia sobre a prestação das contas, e nesse caso, mesmo havendo sistema que permita o compartilhamento de informações, o administrador deve apresentar as contas de forma especificada e completa.
19: TST manteve condenação em caso de caseiro baleado durante assalto.
18: O empregador terá de pagar indenização por danos morais e materiais. Mila Amaral.
21: Um caseiro levou 3 tiros durante um assalto na fazenda onde ele trabalhava e morava, em Cruz Alta, no interior do Rio Grande do Sul. Ele ficou com sequelas e capacidade de trabalho reduzida. O trabalhador entrou na justiça e contou que não foi a primeira vez que a fazenda foi assaltada. E a justiça deu razão a ele. O Tribunal Regional do Trabalho condenou o proprietário a pagar R$30 mil por danos morais e R$70 mil por danos materiais. A fazenda recorreu, dizendo que a culpa era de terceiros. Mas a primeira turma do TST manteve a condenação e destacou que o dono sabia dos assaltos anteriores e, mesmo assim, não tomou nenhuma providência para aumentar a segurança dos trabalhadores. A decisão foi unânime.
19: Justiça Federal determina que a União e o Estado de Sergipe implantem serviço de atenção especializada em doenças raras.
18: Decisão atende a pedidos do Ministério Público Federal em ação. Sabrine Menezes.
22: De acordo com o inquérito civil instaurado pelo MPF, Sergipe possui cerca de 120 mil pessoas acometidas por doenças raras. Dessas, aproximadamente 36 mil apenas em Aracaju e a maioria delas crianças. Com a decisão, o Estado e o município devem organizar e pactuar a linha de cuidado da rede de forma imediata e em até 4 meses. Além disso, Sergipe e Aracaju, junto com a União, têm até 8 meses para habilitar e implementar pelo menos um serviço de atenção especializada em doenças raras, além de estruturar a rede de atenção integral para pessoas com doenças raras. Em caso de descumprimento, foi fixada multa de R$5 mil.
19: O Tribunal Superior Eleitoral recebeu um grupo de criadores de conteúdos digitais para uma iniciativa voltada a combater a desinformação sobre as urnas eletrônicas.
18: O encontro se estendeu por toda a tarde dessa terça-feira e foi viabilizado por meio de uma parceria do TSE com a organização Redes Cordiais. Vitor Struck.
23: Juntos, os influenciadores somam 45 milhões de seguidores nas redes sociais. O encontro fez parte da iniciativa Confirma, 30 anos de urna eletrônica, e foi promovido pela organização Redes Cordiais, em parceria com o TSE e com o apoio do YouTube e do TikTok. A programação contou com visitas a espaços importantes do tribunal, como o local onde as urnas ficam armazenadas, o Museu do Voto, e também incluiu uma demonstração detalhada sobre o funcionamento dos equipamentos usados nas eleições. Ao final, os influenciadores participaram de uma roda de conversa com o presidente do TSE, o ministro Cássio Nunes Marques.
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19: A você, uma boa noite.
18: E até amanhã.
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2: Eu sou Paula Groba.
3: E eu sou Humberto Pinheiro.
2: E estes são os destaques de hoje do Jornal do Senado, que começa agora.
4: Governo e Congresso anunciam um acordo para votações prioritárias. Fim da escala 6x1, taxa das cozinhas, terras raras e PEG da segurança pública.
2: Congresso vai analisar duas medidas provisórias para reduzir impactos das tarifas americanas e alta do petróleo.
4: Projeto cria política nacional para apoiar adolescentes nos anos finais do ensino fundamental.
2: Boa noite.
5: Boa noite.
2: Após encontro com o presidente Lula e o presidente da Câmara dos Deputados, Hugo Mota, o presidente do Senado, Davi Alcolumbre, anunciou as prioridades do Congresso nos próximos dias. Entre os temas citados estão a votação da MP que acaba com a taxa sobre compras internacionais acima de $50. Alcolumbre afirmou que a MP da chamada taxa das blusinhas será votada na próxima semana.
4: Também terão prioridade de votação as propostas de emenda à Constituição, que acaba com a escala 6x1 e a PEC da Segurança Pública, que devem ser analisadas pela Comissão de Constituição e Justiça na semana de esforço concentrado do Congresso a partir da próxima segunda-feira. Mais informações com o repórter Pedro Pincer.
24: O presidente do Senado, Davi Alcolumbre, afirmou que votará na próxima semana a medida provisória que acabou com a chamada taxa das blusinhas, imposto de importação de 20% sobre compras internacionais de até $50. O texto, segundo o senador, será analisado na Câmara e no Senado antes de perder a validade. Caso a votação não ocorra, o imposto voltará a ser cobrado em 9 de setembro. Alcolumbre reafirmou que a medida será pautada no esforço concentrado previsto para ocorrer entre 31 de agosto e 4 de setembro.
25: Nós vamos deliberar e tornar ela virar lei para proteger milhões de brasileiros que usam desse instrumento para adquirir produtos muito baratos e terem qualidade de vida melhor.
24: Alcolumbre também disse que a Comissão de Constituição e Justiça vai analisar na próxima semana as propostas de emenda à Constituição que tratam da segurança pública e do fim da escala 6x1. Davi afirmou estar em contato frequente com o relator da mudança na escala de trabalho, senador Omar Aziz, do PSD do Amazonas.
25: Tem a compreensão da importância da matéria. Me disse que já está construindo um relatório para ser apresentado na próxima quarta-feira na Comissão de Constituição e Justiça.
24: Outra proposta que deve ser pautada na semana que vem é a que cria uma política nacional para os minerais críticos e estratégicos.
2: E o relator da PEC da Segurança Pública, senador Rogério Carvalho, do PT de Sergipe, anunciou que o texto não deve sofrer mudanças no Senado.
4: Já aprovado na Câmara, a proposta está na Comissão de Constituição e Justiça. Repórter Herman Kulitz.
26: O texto altera diversas regras da Constituição para ampliar a atuação da Polícia Federal, endurecer o combate às facções e milícias e reforçar o financiamento do Fundo Nacional de Segurança Pública e do Fundo Penitenciário Nacional, além de aumentar a integração e a cooperação de sistemas e órgãos de segurança pública. Em análise na CCJ, a proposta recebeu diversas emendas, como a do senador Sargento Reginauro, do PSDB do Ceará, que recomendava que os homicídios praticados por organizações criminosas não fossem julgados pelo Tribunal do Júri. Já a emenda do senador Hamilton Mourão, do Republicanos do Rio Grande do Sul, defendia a previsão de um sistema de informação sobre antecedentes criminais. Ambas foram rejeitadas, com o entendimento do relator de que não cabe a implementação dessas mudanças no texto constitucional. Além disso, na opinião do senador, alterar o que já foi aprovado pelos deputados somente atrasaria medidas que precisam ser tomadas contra a criminalidade organizada e iria na contramão da expectativa da sociedade. Porém, as modificações podem ser apresentadas na Comissão de Constituição e Justiça até a discussão final da matéria. O texto ainda precisa ser aprovado em 2 turnos no plenário do Senado. Se passar sem alterações, será promulgado e começa a valer. Havendo qualquer mudança, a matéria deverá retornar para a Câmara dos Deputados.
2: O Congresso também vai analisar duas medidas provisórias editadas pelo governo federal para tentar reduzir os impactos das tarifas americanas e da alta internacional do petróleo.
4: As duas medidas provisórias já estão em vigor, mas precisam ser aprovadas por deputados e senadores para continuar valendo. Repórter Patrícia Oliveira.
27: Uma das medidas permite que empresas afetadas pelas novas tarifas impostas pelo governo americano prorroguem por até 1 ano o cumprimento de compromissos de exportação, com a suspensão de tributos. Já a outra medida libera R$3 bilhões para subsidiar a produção e a importação de diesel e gasolina, diante dos efeitos dos conflitos no Oriente Médio sobre o preço do petróleo. Para Carlos Pio, professor de Relações Internacionais da UNB, as medidas medidas são importantes neste momento de emergência, mas o país precisa também adotar estratégias a longo prazo.
3: A gente precisa aumentar a produtividade da economia como um todo, é reforçar as qualificações dos trabalhadores e ampliar o comércio com os outros parceiros de qualquer lugar do planeta, em qualquer setor.
27: As duas medidas provisórias já estão em vigor, mas precisam ser aprovadas por deputados e senadores para continuar valendo.
2: A adolescência é uma fase de muitas transformações e desafios que podem refletir diretamente no desempenho e na permanência dos estudantes na escola. Para apoiar o desenvolvimento dos alunos nessa etapa da vida, um projeto de lei propõe criar a Política Nacional Escola das Adolescências. A proposta é do senador Camilo Santana, do PT do Ceará, ex-ministro da Educação, e está em análise na Comissão de Educação. Pelo texto, a política será voltada aos anos finais do ensino fundamental, do sexto ao nono ano. A ideia é tornar a escola mais atrativa, acolhedora e conectada à realidade dos adolescentes, com estratégias de apoio técnico e financeiro.
4: A medida também busca reduzir as taxas de reprovação e abandono escolar, especialmente no período de transição para o ensino médio. O senador Camilo Santana destaca ainda a importância da educação em tempo integral. Segundo ele, ampliar a permanência de crianças e jovens na escola pode trazer mais benefícios não apenas para a educação, mas também para a segurança.
5: Que além de dar oportunidade para o nosso jovem passar o dia na escola, fazer as refeições, praticar esporte, é a maior política de prevenção à violência. É você ter a meninada toda na escola desse país.
2: O Senado também analisa um projeto que cria o programa Escola Sem Partido. De autoria do senador Magno Malta, do PL do Espírito Santo, a proposta altera a Lei de Diretrizes e Bases da Educação para incluir novos princípios e regras para o ensino. O texto prevê a garantia da pluralidade de ideias, da liberdade de crença e da liberdade de consciência. Também proíbe professores de promoverem em sala de aula determinadas concepções ideológicas ou políticas.
4: A proposta está em análise da Comissão de Direitos Humanos, onde é relatada pelo senador Sargento Reginauro, do PSDB do Ceará. Depois, o projeto ainda deve passar pela Comissão de Constituição e Justiça e pela Comissão de Educação.
6: Eleições 2026.
2: As eleições deste ano vão contar com a participação de mais pessoas idosas em relação a 2022.
4: O aumento segue a tendência de envelhecimento populacional apontada pelo IBGE. Repórter Lana Dias.
7: O número de eleitores idosos cresceu cerca de 14% desde as eleições de 2022. Neste ano, 37 milhões e meio poderão votar. Para aqueles entre 60 e 69 anos, o voto é obrigatório, mas acima dos 70 anos, a participação é facultativa. O senador Fernando Dueire, do PSD de Pernambuco, reforçou a importância do voto da terceira idade.
8: A democracia precisa ouvir todas as gerações. Os mais jovens representam o futuro, mas aqueles que são mais experientes carregam uma parte importante da memória e da construção do nosso país.
7: Para a Dorci Antônia de Carvalho, de 83 anos, a participação não deve se limitar ao voto obrigatório.
9: Eu acho que todo mundo que tem mais de 60 anos, 70 anos, devia continuar votando. Eu tenho certeza, temos amigos também que já combinaram, vão votar.
7: O aumento do eleitorado idoso segue a tendência de envelhecimento populacional no Brasil. De acordo com o IBGE, a população com 60 anos ou mais subiu de 11,3% para 16,6% de 2012 a 2025.
4: Edição de Paula Groba e trabalhos técnicos Eliseu Caires. O Jornal do Senado fica por aqui. Acompanhe agora as notícias da Câmara dos Deputados. Boa noite.
2: Boa noite e até amanhã.
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10: Comissão analisa projetos que reduzem impacto ambiental de plásticos.
12: Deputados aprovam parecer da subcomissão sobre segmento de estética.
10: Parlamentares apresentam medidas de proteção à criança e adolescente.
28: Boa noite. Jefferson Rodrigues, do PSDB de Goiás, propõe novas obrigações para plataformas digitais no combate à exploração sexual de crianças e adolescentes na internet. Ele explica que o texto cria canais de denúncia e respostas rápidas às vítimas e aos órgãos de segurança.
10: Para facilitar a investigação desses crimes, a proposta de Jefferson Rodrigues inclui mecanismos de preservação de registros, metadados e informações de usuários suspeitos. O deputado avalia que a medida amplia a capacidade de identificar os responsáveis e reunir provas no ambiente digital.
28: Está em análise projeto que cria o Programa Nacional Ampara, voltado à prevenção da violência contra crianças, adolescentes e mulheres nas escolas. A proposta de Helena Lima, do PSD de Roraima, prevê formação de profissionais e articulação entre escolas, famílias e segurança pública.
10: O projeto de Helena Lima orienta estudantes sobre como identificar situações de violência e conhecer canais de denúncia e proteção. Para a deputada, a medida busca fortalecer a cultura de paz e o respeito no ambiente escolar.
28: A punição de crimes contra a dignidade sexual praticados com abuso de autoridade é reforçada em projeto apresentado por Samuel Viana, do União de Minas Gerais. A proposta aumenta pela metade a pena por importunação sexual quando o agressor se valer de posição de supervisão sobre a vítima.
10: Samuel Viana aponta que a mudança alcança relações em ambientes educacionais, esportivos, religiosos, culturais e assistenciais, mesmo sem vínculo formal de emprego. O texto também amplia as situações em que a autoridade exercida sobre a vítima pode elevar a pena dos crimes contra a dignidade sexual.
28: Dr. Ismael Alexandrino, do PSD de Goiás, apresentou o projeto que torna crime dar escondido ou à força substância química que reduz a capacidade de reação de alguém, prática conhecida como Boa Noite Cinderela. De acordo com o projeto, o autor poderá ficar preso de 3 a 6 anos.
10: Dr. Ismael Alexandrino alega que o Brasil ainda não possui tipificação penal específica para essa conduta, o que gera impunidade. Para o deputado, o projeto muda isso ao obrigar a coleta imediata de exames, criar um cadastro nacional de ocorrências e a elaboração de campanhas permanentes de prevenção.
17: Justiça.
28: Está em análise projeto de Fábio Choquete, do União de Santa Catarina, que estabelece restrições ao exercício da advocacia por cônjuges, parentes e sócios de magistrados. De acordo com o deputado, a proposta visa ampliar a transparência e evitar conflitos de interesse.
10: O texto de Fábio Choquete permite que partes questionem o patrocínio de causas diante de possíveis vínculos com magistrados. A proposta ainda estabelece sanções, incluindo a exclusão da OAB para advogados que descumprirem as vedações.
17: Saúde.
28: É de autoria de Juarez Costa, do Republicanos de Mato Grosso, o projeto que estabelece diretrizes para o atendimento pelo SUS de mulheres que passam pelo climatério e menopausa. A proposta prevê acompanhamento integral com atuação da atenção primária e acesso a diferentes tratamentos.
10: Juarez Costa ressalta que a matéria prevê também oferta de terapia hormonal pelo SUS quando houver indicação clínica. O deputado acredita que a medida pode reduzir desigualdades no atendimento e ampliar o acesso das mulheres aos cuidados necessários nessa fase da vida.
17: Habitação.
28: Aline Gurgel, do União do Amapá, requer a criação de uma comissão especial para analisar o projeto que trata do financiamento de imóveis urbanos durante situações de emergência sanitária. A proposta suspende as parcelas de financiamentos durante esse período.
10: O projeto também determina que não sejam cobrados juros ou multas durante a suspensão e amplia o prazo para financiamento do Minha Casa Minha Vida. Aline Gurgel lembra que a medida foi apresentada durante a pandemia de Covid-19 para reduzir o impacto da crise sobre as famílias.
17: Esporte.
28: Milton Vieira, do Republicanos de São Paulo, quer garantir imunidade tributária para entidades esportivas sem fins lucrativos. O deputado defende que parar essas organizações às instituições de educação e assistência social, desde que cumpram os requisitos previstos em lei.
10: A proposta de Milton Vieira abrange entidades certificadas dos movimentos olímpico, paralímpico, clubístico e educacional. Para o deputado, a imunidade pode fortalecer projetos esportivos, ampliar a inclusão social e contribuir para a formação de atletas e cidadãos.
17: Ciência e tecnologia.
28: Rui Falcão, do PT de São Paulo, apresentou relatório favorável ao projeto que amplia o uso de recursos destinados à ciência e tecnologia para financiar iniciativas inovadoras. Ele recomenda aprovação por considerar que a proposta aproxima a pesquisa científica do setor produtivo.
10: Rui Falcão avalia que a medida pode fortalecer empresas de tecnologia e aumentar a competitividade brasileira. O parlamentar afirma que a parceria entre universidades, empresas e governo contribui para a transformação de pesquisas em produtos e serviços para a população.
17: Economia.
28: A Receita Federal anunciou na Câmara mudanças no programa de compras do exterior para evitar a entrada de produtos irregulares. A repórter Silvia Munhato tem mais informações.
0: Ainda este ano, a Receita Federal deve adotar um sistema que vai excluir do seu programa de compras no exterior o remessa conforme as plataformas de comércio internacional que permitirem a venda de produtos subfaturados, falsificados ou que apresentem outros tipos de ilegalidades. A fiscalização das encomendas será aprimorada ainda este ano com o uso de inteligência artificial para analisar o conteúdo dos pacotes. Um dos objetivos é evitar a fiscalização apenas quando a encomenda chega no país, porque a quantidade de remessas não para de crescer. Também Também será minimizado o problema de vazamento de dados dos destinatários, que acabam sendo alvo de golpes. O deputado Júlio Lopes, do PP do Rio de Janeiro, elogiou o trabalho da Receita e afirmou que é preciso tratar a pirataria de forma especializada em todos os órgãos públicos, e citou o problema de sementes fabricadas em desacordo com a regulação nacional.
1: Os caminhões de sementes transgênica feitas fora das regras e fora das normas são aprisionados. E não há conhecimento da Polícia Rodoviária Federal, nem da Polícia Federal, nem de órgão nenhum para fazer a apreensão da mercadoria. Então, esses têm sido liberados. E são casos gravíssimos, porque essas sementes, quando feitas fora de norma, elas podem gerar pragas, gerar deformações nas colheitas brasileiras, enfim, no meio ambiente como um todo.
0: O deputado sugeriu ainda que a Receita cruze dados dos 47 milhões de CPFs que fazem compras no exterior com as suas rendas declaradas. Segundo ele, isso deverá revelar irregularidades. De acordo com a Receita Federal, as encomendas do exterior passaram de cerca de 30 milhões de pacotes em 2019 para mais de 200 milhões em 2023. Este ano é esperado uma arrecadação recorde com as encomendas, equivalente a 10% de todo o volume importado pelo país, ou 5 bilhões de reais. Da Rádio Câmara de Brasília, Silvio Minhato.
10: Carlos Chiodini, do MDB de Santa Catarina, defende a transferência para Brasília da sede do órgão responsável por regular e fiscalizar o mercado de valores mobiliários no Brasil. O projeto prevê que a mudança da Comissão de Valores Mobiliários seja feita de forma gradual em até 4 anos.
28: Para Carlos Chiodini, a transferência aproxima a CVM de outros órgãos federais sediados em Brasília, facilitando a articulação entre as instituições. O projeto também assegura aos servidores da autarquia no Rio de Janeiro a opção de se transferir para Brasília ou de permanecer no estado.
10: Stefano Aguiar, do PSD de Minas Gerais, apoia a criação da Frente Parlamentar em defesa do mutualismo, sistema em que as pessoas se associam para compartilhar custos e oferecer proteção patrimonial umas às outras. A proposta, segundo o deputado, é uma alternativa aos seguros tradicionais.
28: A Frente pretende de reunir parlamentares, governo, empresas e entidades do setor para acompanhar a regulamentação da proteção patrimonial mutualista. Stefano Aguiar acredita que a iniciativa pode ampliar o acesso dos brasileiros a uma opção de proteção competitiva.
6: Comissões.
10: Comissão de Trabalho aprova relatório da subcomissão sobre o setor de estética. A repórter Maria Neves traz os detalhes da medida proposta.
11: A Comissão de Trabalho da Câmara aprovou o relatório final da subcomissão especial sobre o setor de estética, elaborado pela deputada Soraya Santos, do PL do Rio de Janeiro. Além de um projeto de lei que altera a regulamentação das atividades dos profissionais do setor, a relatora apresentou recomendações aos poderes executivo. Soraya Santos argumenta que as interpretações da legislação vem dificultando o exercício dos profissionais de estética.
13: Estudante de faculdade de estética migrando para outras carreiras, para biomedicina ou para medicina, passando dificuldades, por exemplo, com uma compra de insumos. Porque se eu não sou reconhecida, eu não posso comprar. É humilhante eu fazer um curso universitário regulamentado por um órgão público e eu ter que precisar de uma outra pessoa para assinar a compra do material que eu quero trabalhar. Para piorar, a Anvisa e as vigilâncias sanitárias não reconhecer uma profissão quando a competência delas não é reconhecer. Quem reconhece profissão é a lei e o Congresso aprovou a profissão.
11: Como forma de solucionar interpretações divergentes, a relatora sugere inserir expressamente na lei que os esteticistas são profissionais da área de saúde para todos os efeitos legais. Outro problema detectado pela subcomissão, segundo Soraya Santos, foi a falta de um currículo nacional que padronize a formação de esteticistas e cosmetólogos. Por isso, ela sugere ao Ministério da Educação que elabore diretrizes curriculares específicas para todos os cursos da área, além de criar mecanismos de certificação técnica para profissionais já formados. A proposta também permite a atuação de profissionais formados em outras áreas da saúde, como esteticistas, desde que façam pós-graduação na área ou passem por exame de proficiência. Da Rádio Câmara de Brasília, Maria Neves.
6: Trabalho.
28: Nicolete, do PL de Roraima, apresentou o projeto que permite a servidores públicos atuarem como microempreendedores individuais. A proposta condiciona a atividade à inexistência de conflito de interesses com as funções exercidas no serviço público.
10: Nicolete afirma que a proibição atual pode levar servidores que realizam atividades nas horas de folga à informalidade. Para ele, a mudança estimula a formalização de pequenos negócios e preserva o funcionamento do serviço público por meio de regras definidas por cada ente federativo.
6: Transportes.
28: Danley de Deus Interhols, do PSD do Rio Grande do Sul, pede a realização de uma audiência para discutir a concessão da BR-285, no trecho entre Passo Fundo e a região de Ijuí. A proposta prevê a participação de representantes do governo, de órgãos de transporte e de prefeitos.
10: Danley de Deus Interhols argumenta que a concessão pode acelerar investimentos como duplicação de trechos, construção de terceiras faixas e melhoria da sinalização. Ele afirma que as mudanças podem aumentar a segurança na rodovia e fortalecer a logística e a economia da região.
6: Desenvolvimento Regional.
28: Júlio César, do PSD do Piauí, defende projeto que isenta permanentemente os consumidores que produzam a própria energia renovável de pagar pelo uso da rede de distribuição. O texto acaba com a cobrança gradual sobre a energia solar excedente devolvida ao sistema.
10: Júlio César entende que a medida corrige uma distorção que é a cobrança pela energia injetada na rede. Segundo o parlamentar, o objetivo é garantir segurança jurídica, democratizar o acesso à energia limpa e incentivar novos investimentos sem sobrecarregar o cidadão.
6: Agricultura.
28: O projeto de Paulo Teixeira, do PT de São Paulo, proíbe a exportação de animais vivos destinados ao abate ou à engorda. Ele explica que a medida busca reduzir o sofrimento dos animais durante transportes de longa distância e reforçar as políticas de proteção e bem-estar animal.
10: Segundo Paulo Teixeira, a proposta também pretende estimular o processamento da produção pecuária no país, contribuindo para a geração de empregos, renda e arrecadação. A proibição não se aplica a animais destinados à reprodução, pesquisa, melhoramento genético ou conservação de espécies.
6: Votação.
28: A Comissão de Desenvolvimento Econômico da Câmara aprovou dois projetos para reduzir o impacto ambiental no uso de plásticos. Uma das propostas prevê a diminuição gradativa dos microplásticos em cosméticos e produtos de higiene pessoal, como informa o repórter Luiz Cláudio Canuto.
14: Dois projetos sobre redução do impacto ambiental do uso de plásticos foram aprovados pela Comissão de Indústria e Comércio da Câmara dos Deputados. Um deles obriga a classificação dos plásticos usados em produtos produzidos no Brasil ou importados, e o outro projeto trata da redução de microplásticos em cosméticos e produtos de higiene pessoal. A proposta que trata da classificação dos plásticos trata também de reciclagem. O texto aprovado foi apresentado pelo relator, deputado Alexandre Lindenmayer, do PT do Rio Grande do Sul, e muda a Política Nacional de Resíduos Sólidos, com metas progressivas de reciclagem das embalagens. Pela versão aprovada, em até 5 anos, 10% das embalagens plásticas devem ser recicladas. O texto prevê ainda incentivos fiscais para indústrias que usem materiais com desempenho ambiental. A proposta foi inspirada em regulamento da União Europeia. Para o relator, Alexandre Lindenmayer, a regulação é necessária para evitar que o Brasil se torne um depósito de materiais banidos em outros países.
15: A poluição plástica não é apenas um problema visual ou ambiental, mas uma emergência de saúde pública. Estudos recentes têm confirmado a presença de polímeros em tecidos cardíacos humanos e na placenta, elevando o risco de doenças crônicas não transmissíveis, como doenças cardiovasculares.
14: O projeto ainda vai ser analisado pelas Comissões de Defesa do Consumidor e de Constituição e Justiça. Já o outro projeto aprovado, sobre redução gradual e eliminação total do uso de microplásticos em cosméticos e produtos de higiene pessoal, foi para a Comissão de Meio Ambiente. A Comissão de Indústria e Comércio seguiu o voto do relator, deputado Marcelo Queiroz, do PSDB do Rio de Janeiro. O texto considera microplásticos as partículas sólidas, sintéticas, insolúveis em água e não biodegradáveis, com dimensões inferiores a 5 milímetros, de origem petroquímica e colocadas intencionalmente em cosméticos e produtos de higiene pessoal com funções esfoliantes, abrasivas, de limpeza ou de alteração de textura. São ingredientes comuns em esfoliantes faciais e corporais, shampoos, cremes dentais e sabonetes. O relatório de Marcelo Queiroz foi lido pelo deputado Alexandre Lindenmayer.
15: Esses microplásticos tão presentes em produtos cosméticos ou de higiene pessoal com funções esfoliantes e abrasivas, por exemplo, ao serem utilizados ou descartados, geram um significativo fator de poluição em águas superficiais com grande potencial de risco à saúde humana. Nestes casos, uma das soluções recomendadas é justamente a de que o poder público atue de forma a regulamentar ou mesmo proibir as atividades responsáveis por causar esse dano coletivo.
14: Pela proposta, o cronograma progressivo de redução a ser cumprido por fabricantes, importadores e formuladores é de 30% em até 3 anos, 60% em 5 anos, 90% em 7 anos e a eliminação total em 10 anos. O cronograma pode ser ajustado com justificativa técnica quando não houver insumo alternativo com o mesmo desempenho, risco à segurança do consumidor na substituição ou impactos ambientais adversos do insumo que substituiria. A proposta ainda vai ser analisada pelas comissões de Meio Ambiente e de Constituição e Justiça. Da Rádio Câmara de Brasília, Luiz Cláudio Canuto.
6: Meio Ambiente.
10: Projeto de delegado Matheus Laiola, do União do Paraná, cria o programa local seguro para animais vítimas de maus tratos. A proposta prevê acolhimento imediato, atendimento veterinário e manutenção dos animais resgatados em ações policiais, fiscalizações ou decisões judiciais.
28: Delegado Matheus Laiola incluiu no texto que o responsável pelos maus tratos deverá arcar com as despesas de resgate e tratamento do animal. O projeto permite que hospitais e clínicas veterinárias, universidades e abrigos possam se credenciar para receber os animais resgatados.
10: A prevenção de maus tratos contra animais é o foco de projeto apresentado por Fábio Macedo, do Podemos do Maranhão. O texto inclui nos currículos escolares conteúdos sobre direitos dos animais, além de ações educativas voltadas ao respeito e à proteção da vida animal.
28: Fábio Macedo também propõe que adolescentes responsáveis por atos de violência contra animais cumpram serviços comunitários, de preferência em entidades de proteção e saúde animal. A proposta ainda institui o 4 de outubro como Dia Nacional da Proteção, Respeito e Empatia com os Animais.
10: Termina agora o Jornal Câmara dos Deputados, produzido pela Rádio Câmara, com trabalhos técnicos de Everson Urani e a apresentação de Márcio Aquiles Sardi e Val Monteiro. Boa noite.
28: Uma boa noite para você. A Voz do Brasil volta amanhã.

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2: Mix 8:52.
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Então aumenta o volume porque a gente começa a edição com energia lá em cima, direto dos anos 90, com uma das bandas que definiu toda a geração do punk rock, Green Day. Chique.

0: The Mix, Marillion, Caleb. Essa faz tempo que você não ouvia, né? Lançada em 1985, nasceu das lembranças e do arrependimento do vocalista Fish após o fim de relacionamentos importantes. O nome da música também foi inspirado em uma ex-namorada e acabou virando um dos maiores sucessos da banda. 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Se liga aí, ó, o baú continua aberto agora com a música que também virou memória afetiva pra muita gente. Vanessa Carlton.
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0: Uma conexão especial com a Disco Music. A música reaproveita o refrão de Love to Love, You Baby, clássico de 1975 de Donna Summer, trazendo aquele DNA sensual da diva da disco pro R&B da Beyoncé, né? 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Agora prepara porque o baú da Mix muda de temperatura. Kings of Leon, Sex on Fire.
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0: Baú da Mix. Mix 11-2, Alanis Morissette, Ironic, aqui fechando o Baú da Mix de hoje. 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Aí, Vanessa, se deu bem, parabéns. Aguarde que a equipe da Mix vai entrar em contato contigo, tá? 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Acabou aqui.
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1: 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Mix 10:03.
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1: Tales, da banda Maneva. Que rádio você ouviu ontem à tarde?
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0: Mix 11:07, excelente fim de noite pra você de quarta-feira, tamo de volta com Mix Acústico. Hora de respirar, dar aquela relaxada e curtir a trilha sonora que a Mix preparou especialmente pra você. Justin Timberlake pra começar o Mix Acústico.
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1: 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Mix 1124, James Blunt, You're Beautiful, fechando aqui o Mix Acústico de hoje. 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
2: Mix 10:59.
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0: Mix 6:02, começa agora o no break. 2 horas de música, sem interrupções.
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0: Yours Treasure aqui no No Break. São 2 horas de música direto, sem nenhum intervalo comercial, rolando pela Rede Mix de rádio para todo o país. 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

0: Você ouviu aqui na Mix o som da Adele. Esse som é bem legal, né? Someone Like You. Se liga aí que tá rolando No Break. São 2 horas de música direto, sem nenhum intervalo comercial, aqui pela Rede Mix de rádio pra todo o país, nessa madrugada já de quinta-feira. Se você não segue a Mix no Instagram, segue a gente lá, arroba Rádio Mix FM Brasil. Lá tem tudo sobre o seu artista favorito, bastidores dos programas aqui da Mix. E tem também a maior cobertura dos principais eventos de música no Brasil e fora do Brasil. Tudo isso lá no Instagram da Mix, arroba Rádio Mix FM Brasil. Segue lá.
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0: Hits aqui no No Break, 2 horas de música direto. Tamo na última hora, vamos tocar pra você vários artistas bem legais: Billie Eilish, Bow Wow, Madonna, Michael Jackson e agora tem Imagine Dragons.
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0: horas em ponto, James Arthur, Naked.
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0: Mix, 2 horas.
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5: Mix 3 e 1.
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3: 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E a hora certa. Mix 4:01.
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0: 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Toca pra mim uma do Guns N' Roses. Can't you go take the time,
1: 'cause the lights are shining. Aqui é Simone e eu quero pedir a música do Backstreet Boys, Everybody.
2: Fala galera da Mix, que é Valdir. Toca uma música aí do Coldplay.

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1: Mix 5:01. 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
1: Mix agora 6h25 e um melim gelo. Uma excelente manhã de quinta-feira já. E ainda bem, semana acabando, mês de agosto também. Várias razões pra você encarar melhor essas primeiras horas do dia, que não são nada fáceis. É complicado, às vezes, conseguir levantar cedo assim. É a correria pra se arrumar, comer alguma coisa. É o trânsito que pega, o medo de não dar tempo, mas no fim tudo dá certo. E sabe por quê? Porque tem música na sua vida através aqui da Rádio Mix, e aqui só tem as melhores. Então aproveite.
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4: Mix 5h25.
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Mix agora 1 para 7, som da Mariah Carey, Touch My Body. 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Notícia de música, o cantor Shawn Mendes afirmou numa entrevista que está trabalhando num novo disco e a produção será no Brasil, num estúdio que ele tá montando. Afinal, por causa do seu namoro com a Bruna Marquezine, ele tá praticamente morando aqui. Ele não adiantou muita coisa, mas afirmou que será um álbum muito especial e fica a expectativa de uma ou outra música ser inspirada no relacionamento que o cantor vive com a Bruna. O último trabalho do Shawn Mendes saiu em 2024. 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
1: Mix, 6 horas.
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0: Olá, região central de Rondônia, bom dia! Bom dia, Brasil! Bom dia a você, onde quer que esteja nos acompanhando pelas muitas plataformas digitais ofertadas na internet. Pois é, pessoal, quintou e quintou bonito, hein? Hoje, quinta-feira, 27 de agosto de 2026. Por aqui iniciamos a edição do Jornal da Mix de quinta-feira com a apresentação de Jairo Pereira. A partir de agora, os principais fatos que viraram notícias nas últimas 24 horas, desfilando no Jornal da Mix, que está começando. E você, começando muito bem o seu dia, a partir de agora, ligado com a gente, aqui nos 99,1 MHz, para você que está na frequência modulada, ou pelos muitos aplicativos, né? Pelas muitíssimas plataformas distribuídas na internet. O importante é que você esteja aqui conosco, porque a partir de agora a notícia chega até você como ela é, sem deturpação ou sensacionalismo, do jeito que você gosta. Afinal, você é o juiz nessa questão toda, né? Você que tira as suas conclusões. Nada de conclusões precipitadas. Pois é, e ainda valendo a sua participação aqui no nosso Telezap. É o 3423-3000. 3423-3000 é o nosso Telezap para você participar. É desse jeito, senhoras e senhores, eu espero que todos estejam bem e que tenham dormido o suficiente para encontrarem-se nesse momento fisicamente restabelecidos, né? Para mais um dia de conquistas e de vitórias, né? E isso, dormir bem é coisa boa e a gente encontra-se no dia seguinte restabelecido, cheio de energia, né? O meu caso, espero que seja o seu também. A você que deixa de Paraná rumo a outro município, cadê você, Valdomiro? O homem do chapéu Brasília, já na estrada, Valdomiro? E o chefe Amaro, já tá na estrada também. Bom dia, chefe Amaro. Bom dia, chefe Amaro. Já na estrada, esse cabo pula cedo, hein? Esse pula cedo, é desse jeito. A vocês, motoristas de caminhões, pessoal aqui, o Oliveira, o Emerson. Alô, pastor Luiz também, motorista de caminhão. O Miguel, eita, Miguel, já de pé, né, Miguel? Já no volante do caminhão também. Bom dia, bom dia. Bom dia a você que é profissional liberal, como é o caso do doutor Jobert Cata Preta, ele e o Matheus, já estão na estrada também. Gabriel, ei, Gabriel, bom dia. Todo mundo aí, ó, já trabalhando, todo mundo de pé para levar saúde e melhorar a visão da população de Rondônia. E aí é desse jeito, aí tem policial saindo nesse momento de Jiparaná, indo para Ouro Preto, tem de Ouro Preto vindo para Jiparaná trabalhar, tem policial militar saindo de Jiparaná para ir para Urupá. Boa viagem, viu? Boa viagem. Boa viagem a todos vocês e breve regra. Olha, tem até policial saindo daqui para trabalhar no Vale do Paraíso. Meu pai do céu. Não é melhor morar lá, não? Não, né? É, tem. Opa, tem gente aqui saindo para ir trabalhar em Costa Marx. Aí tira lá o quê? Dois, três plantões, né? Aí retorna para Jiparaná. É, eu preferia ficar logo lá um tempo, uma boa temporada, até mudar definitivamente. São 6:10, 6:10 agora. Em nome do casal me acompanhando de Jair Leontina, aqui na linha 128, no município pujante e próspero de Presidente Médici. Rapaz, eu gosto desse Presidente Médici, viu? Pois é. Em nome deles, eu cumprimento você que toma o seu café da manhã. Toma o seu café da manhã nessa quinta-feira, acompanhando o Jornal da Mix, né? Tomando café da manhã, nos acompanhando. Bom dia pra você que tá no curral. Eita, Wellington, Orlando, pessoal do curral, seu Ismael, é o pessoal do curral, né? Isso, é, Castorino e Eva também no curral, tirando o leite da mimosa, né? Isso, bom dia pra vocês. Bom dia pra você que tá trabalhando, Fagner Bezerra, lá na panificadora Doce Pão, bom dia. Qualquer dia eu passo aí novamente para comprar aquele pãozinho boca de sapo, viu, Fábio? Que o pão boca de sapo aí de vocês é muito gostoso. É. Sabe aquele pão boca de sapo? Eu sempre gostei. E aí lá no Fagner, né, na panificadora Doce Pan, Ele faz, mas é muito gostoso, sabe? Enquanto tem que passar lá e comprar assim, uns três pra matar a saudade lá de quando, da juventude que se foi. E bom dia pra você que tá no volante dirigindo aí pelas vias de Rondônia, principalmente o pessoal na BR-364, né? 429. Bom dia pelas ROs, como é o caso da 473. Bom dia, bom dia. Olha, no trânsito, não mate, não morra. Todo cuidado é pouco, nada de velocidade excessiva e nada de ultrapassagem perigosa. Esse é o conselho que a gente dá no dia e no outro também, tá bom? Todo cuidado é pouco, dirija com atenção. Afinal, você tem uma família que te ama e que te espera chegar de braços abertos e não de braços cruzados. Portanto, tenha paciência, calma e tranquilidade, porque quem tem tranquilidade e paciência chega vivo em casa. Não se esqueça disso. Ah, lembrando vocês que amanhã, a partir de amanhã, o do Jornal da Mix vai começar um pouco mais tarde, às 6h20, por conta do horário eleitoral político, né? A partir de amanhã começa a campanha eleitoral no rádio e na TV, e aqui, né, na Mix, começa às 6h e às 11h. Vai em dois horários, vai às 6h e às 11h, para vocês acompanharem os candidatos de segunda a sábado. O Jornal da Mix é de segunda a sexta, ok? Então, a partir de amanhã, a gente chega aqui no Jornal da Mix 20 minutos depois, né? Às 6h20, depois do horário eleitoral gratuito. Senhoras e senhores, a palavra de ordem desta quinta-feira é fé. Vivamos com muita fé na alma e no coração esta quinta-feira. Isso, tenhamos fé nos amigos, tenhamos fé na família, tenhamos fé no Brasil, apesar dos pesares, mas sobretudo, tenhamos fé em Deus, porque quem tem fé em Deus, nunca, jamais se decepciona. Isso, jamais se decepciona. E quem não tem fé em Deus, aí meu amigo, aí depende de outros recursos, né? Que nem sempre alcançam a finalidade. Então é bom ter fé em Deus. Pois é, pela fé, meu amigo, você consegue ver o invisível. Parece loucura, mas é isso. Pela fé você consegue tocar o impossível. Sem fé é impossível agradar a Deus, já disse o escritor, tá? Então, meu amigo, e tudo que Deus quer é que aqueles que nele confiam, que nele creem, tenham fé. Fé para que ele possa fazer coisas grandes, as coisas grandiosas que você não consegue fazer. Aquilo que eu não posso fazer, pela minha fé, Deus fará por mim, tá? Aquilo que eu não posso fazer, aquilo que está fora do meu alcance, aquilo que está muito distante de mim, mas que eu sonho, que eu almejo, que eu busco, que eu trabalho para alcançar, através da fé, eu posso sim alcançar. Eu alcançarei, porque aí o céu se move em meu favor, tá? Então, se você não tem fé, peça a Deus, e ele deliberadamente vai te dar essa fé que você precisa. Não se esqueça disso, ok? Com fé, você vai além do que você iria sem ela, tá? Então, busque essa fé, alimente essa fé a cada dia, e você vai ver que você pode ir muito, mas muito além do que onde você iria sem ela. Já disse e repito, sem fé é impossível agradar a Deus. Então é melhor ter fé e ir muito além do que os olhos podem ver, ok? E com Deus nós vamos muito além mesmo, sabia? Andar com fé eu vou, porque a fé não me deixa falhar, né? Já canta aí um dos poetas. Agora 6h15 em Rondônia. Hoje é dia 27, né? Dia 27 de agosto. Hoje é o dia do psicólogo. A data é uma homenagem aos profissionais que tratam doenças e distúrbios mentais. A comemoração foi estabelecida nesta data em virtude da norma que dispõe sobre os cursos de psicologia e a profissão de psicólogo. Em 27 de agosto de 1962. A todos os psicólogos e psicólogas, os meus parabéns pela data festiva, né? Pela data festiva, merecidamente. E hoje é também o dia do corretor de imóveis, viu? Dia do corretor de imóveis. Esse profissional que é muito importante também nos dias atuais. A data homenageia a promulgação da Lei 4.116, assinada em 27 de agosto de 1962, que oficializou a profissão no país e criou os Conselhos Regionais de Corretores de Imóveis. Embora essa primeira lei tenha sido parcialmente revogada, mais tarde substituída por uma nova legislação em 1978, o dia 27 de agosto ficou consagrado na memória da categoria como a data oficial de celebração. Ok, e qual o papel do corretor de imóveis? Ele atua na negociação de compra, venda, locação e permuta de imóveis. Orienta clientes sobre a documentação, avalia o mercado e faz a ponte entre proprietários e interessados. Em nome da Rosângela Faustino, que eu considero uma grande e exímia corretora de imóveis, eu cumprimento todos os corretores de imóveis de Rondônia. 6h17. Agora sim, nós vamos abrir espaço para Fabiola Altran trazer os destaques da manhã desta quinta-feira, né, Fabiola? É contigo.
1: Oi, eu sou Fabiola Altran e estes são os destaques de hoje. Secretaria Nacional de Proteção e Defesa Civil decreta situação de emergência em 7 cidades dos estados de Alagoas, Bahia e da Paraíba devido à estiagem. Ministério da Fazenda prorroga até 9 de setembro o subsídio para a gasolina de 44 centavos por litro. A medida venceria no final deste mês, mas vai ser esticada após os preços do barril de petróleo permanecerem altos como reflexo do conflito no Oriente Médio. Meta vai pagar o equivalente a R$ 86,7 bilhões em um acordo judicial com vários estados dos Estados Unidos, num processo em que é acusada de incentivar o vício de adolescentes nas redes sociais. A ONU faz um alerta para o uso de armas totalmente autônomas e guiadas por inteligência artificial e pede que os países criem um mecanismo que regule esses sistemas. Pela Copa do Brasil, apenas uma partida hoje. Internacional e Grêmio, às 8 da noite. Da Rádio 2, Fabiola Altran.
0: Muito bem, Fabiola Altran. Agora vamos abrir espaço para o Alexandre Garcia, né? Ele chega com os principais assuntos do nosso encontro desta quinta-feira. Alexandre Garcia, bom dia. O que teremos no encontro de hoje?
2: Bom dia. No nosso encontro de hoje eu vou falar sobre delação premiada do dono da Reage, que trabalhava junto com o Vorcaro, um master, e envolve muita gente. Vai para o ministro André decidir. Eu queria falar também sobre os alunos do Colégio Militar de São Paulo que ganharam 6 medalhas na Olimpíada Mundial de Matemática. É uma conquista para o Brasil. E ministro André Mendonça, como vice-presidente do TSE, sugere que se encontre uma definição de deepfake, né? Inteligência artificial na campanha, para ter um padrão, para saber o que se pode fazer e o que não se pode. Né? Porque senão fica oscilando, fica dependendo da simpatia de quem julga. Não pode, de jeito nenhum. E o perigo da Inquisição depois desse episódio em Mogi das Cruzes, em que uma professora, junto com outros diretores de escola, falou sobre a necessidade de ler Hitler, Mussolini, exatamente para aumentar o conhecimento. Não se combate o que não se conhece, né? Mas fizeram uma Inquisição sobre a professora. É melhor a gente parar para pensar. E os detalhes sobre isso estão daqui a pouco no meu comentário. De Brasília, Alexandre Garcia.
0: Muito bem, o Alexandre volta daqui a pouquinho, às 7 ele vai estar de volta com o comentário do dia, né, Alexandre? Então até daqui a pouquinho, viu? Até às 7 da manhã com o comentário do dia. Já são 6h20, vamos à previsão do tempo desta quinta-feira.
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0: Pois é, segundo o site Climatempo, para hoje aqui na região central, o clima é de temperatura mínima de 25 e máxima de 36 graus. Eita, Lelê, vai esquentar a chapa, hein? Pois é, o sol, segundo o Climatempo, já começou a brilhar às 6h14. e vai se pôr às 6:04 da tarde, sem previsão de chuvas, viu? Sem. Umidade relativa do ar nesta quinta fica entre a mínima de 43% e máxima de 79%. Isso. Nesse momento, a temperatura está cravada nos 25 graus. O dia já começou quente, viu? E o pico da temperatura acontece às 4 da tarde, quando ela pode chegar aos 36 graus. Eita! É a previsão do tempo desta quinta-feira, aqui trazida pelo site Climatempo, para você, da região central de Rondônia. Prepare-se para o calor, beba muita água, muito líquido, né? Hidrate-se bastante e evite o sol causticante. 6:22 agora.
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0: No estado mais pujante e próspero do norte do Brasil, já são 6:22. Vamos ao nosso intervalo comercial, porque na sequência eu volto com as notícias do agronegócio.
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0: 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Mix 6:23.
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1: Pois é, o Jornal da Mix nessa manhã de quinta-feira, 27 de agosto. Hoje é o dia do psicólogo e é também o dia do corretor de imóveis.
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1: Pois é, o meu bom dia vai nessa manhã ao Eliseu Nascimento, aqui na Grande Presidente Médici, e também para o ex-vereador Juraci, aqui na 114, ali em Castanheiras, para o pastor Sérgio, né? Pastor Sérgio, bom dia, bom dia. E bom dia ao Mirandinha. Ei, Mirandinha, e aí, Mirandinha? Já de pé esse Mirandinha, ele é forte, viu? Pula cedo, né, Mirandinha? Bom dia. Olha, rastreador, você agora, meu amigo pecuarista, você criador do rebanho bovino, olha só, você vai ter que se preparar para a nova exigência. É que vocês agora vão precisar também cuidar da rastreabilidade do gado, hein? Pois é, vão querer saber a origem do gado. A evolução das exigências sanitárias e socioambientais do mercado comprador transformou a gestão de dados na pecuária em um requisito central para a sustentabilidade do negócio. Em mais um episódio do quadro Direito Agrário, o advogado e especialista em direito ambiental Pedro Puttini Mendes explicou as implicações do Plano Nacional de Identificação Individual de Bovinos e Búfalos, o PNIB. A nova regulamentação altera o modelo de rastreabilidade no país, promovendo a transição da identificação por lote para o controle individualizado de cada cabeça de gado. Historicamente, o sistema brasileiro ancorou a rastreabilidade no cadastro das propriedades rurais, nas declarações anuais de rebanho e na emissão da guia de trânsito animal, a chamada GTA. Pois é, com essa nova abordagem de rastreabilidade, né? E com o avanço do PNIB, cada animal receberá um código de identificação individual e exclusivo via brincos visuais e dispositivos de radiofrequência, devendo ser registrado na base de dados centralizada do Ministério da Agricultura e Pecuária, o MAPA, antes de seu primeiro transporte ou comercialização. A medida cobrirá um rebanho estimado em mais de 238 milhões de cabeças ao longo do seu cronograma de execução. A implementação do sistema ocorrerá de forma gradual para permitir a adequação do setor produtivo e das agências de defesa sanitária estaduais. Sob a ótica da sanidade, o controle individual eleva a capacidade de resposta da defesa agropecuária. Em eventuais focos de enfermidades, os fiscais conseguirão rastrear a trajetória exata do bovino, identificar os contatos e isolar as propriedades envolvidas de forma cirúrgica. Pois é, essa agilidade é fundamental para respaldar o status como país livre de febre aftosa sem vacinação perante a onça, que é a Organização Mundial de Saúde Animal, garantindo credibilidade internacional. No pilar ambiental e comercial, a rastreabilidade dos bovinos, no caso de forma individual, conectará o código do animal ao cadastro ambiental rural, o CAR das fazendas, por onde ele transitou desde o seu nascimento. O cruzamento transparente de dados facilita o cumprimento das diretrizes de sustentabilidade de frigoríficos, além de atender às exigências de mercados importadores como a União Europeia e a China. O principal desafio para o pecuarista concentra-se nos custos de adaptação da infraestrutura, com aquisição de identificadores, bastões leitores e software, e no treinamento da equipe de curral. O suporte técnico de órgãos como o Senar e o acesso a financiamentos específicos serão determinantes para evitar que os pequenos e médios produtores enfrentem exclusão comercial. Quando integrada ao manejo diário, a rastreabilidade individual deixa de ser uma obrigação burocrática e torna-se uma ferramenta estratégica para otimizar o ganho de peso, o controle reprodutivo e a margem financeira da fazenda. Puttini anunciou o lançamento de seu livro Incêndios Rurais, Prevenção, Responsabilidade e Gestão de Riscos, publicado pela Juruá Editora. A publicação nasceu da preocupação com os incêndios, que deixaram de ser tratados como eventos imprevisíveis e passaram a ser riscos gerenciáveis pela legislação. Isso exige mais prevenção, organização, documentação e capacidade de resposta das propriedades rurais. O livro foi escrito pensando em produtores, técnicos, consultores, peritos, sindicatos, cooperativas e profissionais que atuam diretamente com a realidade das fazendas. Ao final, existem ferramentas para ajudar no dia a dia da propriedade, como modelos de ficha cadastral, matriz de obrigações por porte do imóvel, checklist anual, mapa de risco, plano interno simplificado de prevenção e resposta, inventário de equipamentos e pontos de água, registro de treinamento e formulário de registro de foco e pós-incêndio. Muito bem, tá aí, portanto. Agora, o pequeno produtor, óbvio que vem a preocupação de como fazer toda essa rastreabilidade desde o nascimento, né? Do boi, do bezerro, tá? Porém, é algo que vai ser implantado a médio prazo, ou seja, vai ter tempo suficiente de adaptação. Tudo quando chega novo, o novo sempre é impactante, mas no final vai dar tudo certo. 6:34, agora vamos à cotação da arroba do boi gordo.
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0: acordo sendo cotada nesta quinta-feira aqui na região central de Rondônia, né? A R$324 para pagamento à vista e R$328 para pagamento a prazo. Pois é, ainda sendo cotado com decréscimo. Isso. E arroba da vaca gorda registra mais um decréscimo nesta quinta-feira, sendo cotada hoje a R$301,50 para pagamento à vista e R$305 para pagamento a prazo. As informações são da agência Scott Consultoria, trazendo a cotação da arroba do boi gordo e da vaca gorda nesta quinta-feira para você, aqui da região central de Rondônia. Agora vou abrir espaço para Humberto Ferretti trazer mais notícias do campo. Ele vem falando da produção de ovos que cresceu, a safra de cana esse ano será maior e já saiu o balanço do primeiro mês do Plano Safra. Humberto Ferretti e o Giro Rural.
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2: Eu sou Humberto Ferretti e esse é o Giro Rural. O Brasil produziu 1,250 bilhão de dúzias de ovos no segundo trimestre, portanto, entre junho e abril. O número representa uma pequena alta de 0,3% na comparação com o mesmo período do ano passado. Os dados foram divulgados pelo IBGE e mostram um avanço ainda maior, de 2,6%, em relação ao primeiro trimestre de 2026, ou seja, os meses de janeiro, fevereiro e março. A safra brasileira de cana-de-açúcar será maior no ciclo 26-27. Projeção da Companhia Nacional de Abastecimento fala em uma colheita total de 705 milhões de toneladas, alta de 4,7% na comparação com a safra anterior. A área dedicada à cultura deve crescer para pouco mais de 9 milhões de hectares. Mas a produção maior, caso se confirme, será puxada principalmente por um melhor rendimento dos canaviais, de quase 78 toneladas por hectare, com um clima mais favorável. No primeiro mês do Plano Safra 26-27, que começou em julho, os produtores contrataram R$28 bilhões do crédito rural, indicam dados do governo. A cédula de produto rural se firmou como o principal instrumento do mercado privado e respondeu pela maior parte dos empréstimos, quase R$19 bilhões. Na sequência, aparecem em ordem o crédito para custeio tradicional, comercialização, industrialização e investimento.
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0: Agora 6h37, uma boa notícia para o criador do rebanho, o bovino brasileiro, é que Trump assinou uma proclamação que permite compra de 300 mil toneladas de carne sem tarifas. O presidente dos Estados Unidos, Donald Trump, assinou ontem a proclamação que permite a importação de até 300 mil toneladas de carne moída pelo país, sem afetar o atual regime de cotas tarifárias. A medida passa a valer a partir do dia 1º de setembro, já na próxima semana, e terá duração de 90 dias. Serão 100 mil toneladas permitidas por mês. No entanto, o comunicado não apontou o detalhamento de importação por país. A medida foi apresentada por Trump como uma ação para aliviar o custo ao consumidor norte-americano. E aí, o Brasil pode entrar aí de, com força, com os dois pés, né? E aproveitar esses 90 dias e exportar bastante carne para os Estados Unidos, até porque a partir do dia 15 de novembro, aí já começam os embarques para a China, né? Para chegar na China lá pelo dia, no início de janeiro, que é quando o tarifaço da China estará zerado, por mais, para a compra de mais 1,1 milhão de carne bovina. Agora, vamos a mais uma matéria. Agora quem traz é o Bruno Moreira.
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0: Pois é, El Niño acende alerta para pragas nas lavouras de milho. Até isso, Bruno Moreira, traga os detalhes.
5: O cenário de El Niño para a próxima safra de milho coloca novamente o clima no centro do planejamento no campo. Mudanças de temperatura e de regime de chuvas podem alterar a dinâmica das pragas e aumentar a pressão sobre as lavouras. Entre os pontos de atenção estão os insetos sugadores, como a cigarrinha do milho e o pulgão, que podem causar danos diretos e também transmitir agentes associados a doenças. É o que destaca o engenheiro agrônomo e gerente de produto da BASF Soluções para a Agricultura, Douglas Leme de Oliveira.
6: O El Niño pode criar condições mais favoráveis para a sobrevivência e movimentação dos insetos. Isso aumenta a preocupação porque o risco não está somente na presença do inseto, mas na disseminação dos patógenos que causam os enfezamentos. Em anos com esse cenário climático, o monitoramento precoce e o manejo preventivo ganha ainda mais importância para proteger o potencial produtivo da lavoura. A gente já sabe que em anos de El Niño, a ocorrência de cigarrinha para determinadas regiões, cigarrinha e propriamente o pulgão, pode ser potencializada em função das variações climáticas.
5: A preocupação é maior no início do desenvolvimento da cultura, quando a planta ainda está formando seu potencial produtivo. O planejamento deve considerar as características de cada região e combinar diferentes medidas ao longo do ciclo. A explicação é da engenheira agrônoma e profissional de desenvolvimento de mercado da BASF Soluções para a Agricultura, Milena Fernandes.
7: A recomendação e a melhor estratégia é chegar antes da praga, eliminar a milho tiguera, planejar a semeadura, escolher bem o híbrido, monitorar desde a emergência e agir rápido quando o vetor for identificado. Porém, tem um ponto muito importante: utilizar produtos certificados e produtos que tenham uma alta performance e eficácia no campo em relação a esses insetos vetores.
5: As recomendações são importantes, inclusive, para que os produtores possam aproveitar da melhor forma as oportunidades de mercado. Os preços do milho continuam em alta e a próxima safra apresenta estimativas de recorde no país, de acordo com consultorias especializadas. Agência Rádio Web, produção e reportagem, Bruno Moreira.
0: Obrigado, Bruno.
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0: No estado de Marechal Rondon, já são 6:41, 6:41 em Rondônia, chegando o nosso intervalo comercial. Olha, na sequência tem muito mais notícias, tem o giro de notícias com o Christian Costa, né? Um giro pelo Brasil e pelo mundo, já, após o nosso intervalo comercial. 6:42.
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0: Mix, 6:43.
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0: Pois é, o Jornal da Mix nessa manhã de quinta-feira. Hoje é dia 27 de agosto, hoje é o dia do psicólogo e é também o dia do corretor de imóveis.
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0: Agora faltam apenas 13 minutos para 7 da manhã em Rondônia. É, o Bruno Bolsonaro cheio de comemorando, né? Porque já apareceu em segundo lugar na disputa pelo Senado, segundo aponta a pesquisa do Instituto Quest, né? Ok, inclusive pediu um espaço para hoje, não foi possível, mas na próxima semana estaremos aí com os espaços abertos para todos os candidatos a senador. Candidatos a governador e a senador. Não vai dar para abrir para os demais, né, gente? Porque tem aí mais de 100 candidatos a deputado federal, acho que mais de 200 para estadual, mas nós estaremos com os espaços abertos, tanto para os candidatos ao governo e ao Senado, tá bom? Inclusive ao Bruno Bolsonaro Shade, que pediu aí um espaço. O espaço será o mesmo, né, a cada candidato, sem preferência. Ok, em sua primeira disputa eleitoral, Bruno Bolsonaro Shade, do PL, aparece entre os nomes mais citados na corrida pelas duas vagas de Rondônia ao Senado. Pesquisa Quest, divulgado na terça, mostrou o candidato com 11% das intenções de voto na combinação das duas escolhas dos eleitores. O resultado coloca Bruno em empate técnico no grupo da frente da disputa, hein? Considerando a margem de erro de 3 pontos percentuais, seu percentual pode variar entre 8% e 14%. Na apresentação dos números, a pesquisa apontou empate técnico entre Bruno e Silvia Cristina, né? Entre Bruno Bolsonaro Shade e Silvia Cristina e Fernando Máximo. o desempenho ganha destaque por ocorrer justamente na primeira eleição disputada por Bruno. Mesmo estreando nas urnas, ele já alcança 2 dígitos e aparece inserido entre os nomes com maior percentual no levantamento. Outro número favorável está na rejeição. Entre os 4 primeiros colocados, Bruno registra o menor índice de eleitores que dizem conhecê-lo e não votar nele. 15%, olha, rejeitam Fernando Máximo, 16% Silvia Cristina, Mariana Carvalho, 22%. Isso. O escolhido pelo ex-presidente Jair Bolsonaro para disputar o Senado em Rondônia chega aos 11%, mesmo ainda sendo desconhecido por 64% dos entrevistados, né? Mais da metade do eleitorado não conhece o Bruno. Outros 21% afirmam que conhecem Bruno e votariam nele, enquanto 15% dizem que o conhecem e não votariam. Na mesma, né, na pesquisa espontânea, quando os nomes dos candidatos não são apresentados aos entrevistados, Bruno registra 2%. O cenário segue marcado por forte indefinição, com 83% dos eleitores sem citar espontaneamente o nome para o Senado. Na combinação dos votos, 26% permanecem indecisos, enquanto 13% dizem que votariam em branco, anulariam ou não votariam caso a eleição fosse realizada hoje. A pesquisa ouviu 804 eleitores entre os dias 21 e 24 de agosto em municípios de Rondônia. A margem de erro é de 3 pontos percentuais para mais ou para menos. O levantamento foi contratado pela Rede Amazônica e registrado na Justiça Eleitoral sob o número RO 05711-2026. Verdadeiramente, senhores, é surpreendente, está me surpreendendo, né? Esses números, né, que mostram o Bruno, que não é político, e o Bruno tem uma característica bem, eu diria que bem parecida até com a do ex-presidente, é aquele camarada turrão, né? Turrão, o Bruno sabe disso, é o sujeito turrão, né? E que ou vai aquele sujeito de arrancar toco, né? O Bruno, o perfil dele é mais ou menos assim. Aquele sujeito que quer arrancar toco, tá? Então, me surpreende os números e isso, sei lá, pode acender a luz vermelha ou amarela ou laranja, como queiram, na caminhada dos demais candidatos ao Senado. Mostra que o Bruno é muito competitivo. A rejeição ao nome dele, nesse momento, é quase nenhuma, e o sujeito já aparecer em segundo lugar, juntamente com a deputada Silvia Cristina, é algo a se pensar, né? É algo a se pensar. Óbvio que agora, durante a campanha, ele vai estar presente, tanto nas redes sociais quanto nos veículos de comunicação, e com isso a população vai ter a oportunidade de conhecê-lo melhor, Mas eu diria, eleição a governador e eleição para senador em Rondônia não está definida, porque o percentual de indecisos é altíssimo. Nós só vamos ter mais ou menos aí uma noção de quem realmente pode vencer tanto para governador no primeiro turno quanto para o Senado, ali por volta do dia 15 de setembro, que é quando nós teremos mais de 15 dias de campanha propriamente dita no rádio e televisão, tá? No rádio e na televisão. Aí nós vamos ter mais ou menos uma definição de quem realmente pode ser eleito. Lembrando que são 2 vagas para o Senado da República, você vai votar em 2 candidatos a senador, certo? Neste ano. Faltam apenas 7 minutos agora para 7 da manhã, faltando 7 para 7. Mas tá aí, ó. Parabéns, viu, Bruno? Pela desenvoltura, né? E pelo aparecimento aí muito bem posicionado nessa pesquisa da Quest.
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0: É hora do giro de notícias. Quem traz o giro de notícias de hoje é o Christian. É isso? Christian Costa.
2: Olá, este é o Giro de Notícias. Eu sou o Christian Costa e você acompanha os destaques do momento. A enchente ocorrida nesta quarta perto da fronteira do Nepal com o Tibete pode ter sido provocada pelo desprendimento da parte inferior de uma geleira. A afirmação foi feita por especialistas com base em imagens de satélite da Planet Labs. Já foram confirmadas até às 6 da tarde do horário de Brasília 160 mortes na avalanche. São mais de 800 desaparecidos. A polícia do Nepal informou que recuperou 157 corpos em 7 localidades diferentes. Já o número de desaparecidos está em 579. Do lado do Tibete, são 3 mortos e 265 desaparecidos. O presidente do Senado, Davi Alcolumbre, afirmou que o Congresso vai votar na próxima semana a medida provisória que acabou com a chamada taxa das blusinhas. Ele disse ainda que a Comissão de Constituição e Justiça do Senado vai analisar, na próxima semana, as propostas de emenda à Constituição, referentes à segurança pública e ao fim da escala 6x1. O grupo Habib's anunciou nesta quarta que teve pedido de recuperação judicial aprovado pelo judiciário. A dívida informada pela empresa é superior a 250 milhões de reais. A marca afirma que a medida faz parte do processo de reestruturação financeira. A dívida pública do Brasil alcançou 9,28 trilhões de reais em julho. A alta foi de 0,22% em comparação a junho. Os dados foram divulgados pelo Tesouro Nacional nesta quarta. 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
0: Agora em Rondônia, faltam apenas 4 minutos, faltando 4 minutos para 7 da manhã. Em Rondônia, Flávio Bolsonaro tem 45% e Lula 25% de preferência dos votos, é o que apontou a pesquisa Quest, divulgada anteontem na noite de terça-feira. Vamos lá. A pesquisa Quest, divulgada na noite de terça, mostra uma vantagem significativa de Flávio Bolsonaro sobre o presidente Luiz Inácio Lula da Silva na disputa pela presidência da República entre os eleitores de Rondônia. No cenário estimulado, em que Pablo Marçal não é apresentado aos entrevistados, Flávio Bolsonaro aparece com 45% das intenções de voto, enquanto Lula registra 25%, com uma diferença de 20 pontos percentuais. Na sequência aparecem Ronaldo Caiado e Renan Santos do Missão, ambos com 3%. Romeu Zema aparece com 2% e Augusto Cury do Avante, Wilson Grassi do Democrata e Clariana Barão do DC, 1% cada. O levantamento também questionou os eleitores sobre a possibilidade de mudança de voto até a eleição. 79% afirmaram que a escolha para presidente já é definitiva, enquanto 21% disseram que ainda podem mudar de opinião. O resultado indica um cenário de relativa consolidação entre os eleitores que já escolheram seus candidatos, embora uma parcela ainda permaneça aberta a mudanças durante a campanha. A pesquisa também mediu a avaliação do governo federal em Rondônia. Segundo os dados, 35% dos entrevistados aprovam a administração do presidente Lula, enquanto 56% reprovam. Outros 9% não souberam ou não responderam. Os números ajudam a explicar a diferença registrada entre os dois principais nomes na disputa presidencial do estado. A Quest ouviu 804 eleitores em Rondônia com 16 anos ou mais entre os dias 21 e 24 de agosto. A margem de erro é de 3 pontos percentuais para mais ou para menos, com nível de confiança de 95%. O levantamento foi contratado pela Rede Amazônica e registrado no Tribunal Superior Eleitoral, o TSE. Aí, portanto, né? a direita se consolidando e realmente mostrando através da pesquisa que a direita é muito forte em Rondônia. Disso nós não temos dúvida nenhuma. Agora falta um minuto para 7, só que caiu, hein? 20 pontos percentuais na era Bolsonaro, essa diferença era muito maior. Um minuto falta para 7 da manhã.
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0: Pois é, enquanto o governo federal se endivida cada vez mais, o Instituto alerta para o crescimento das despesas do governo. Yuri Hudson.
7: A instituição fiscal independente do Senado divulgou um estudo que alerta para um desequilíbrio estrutural.

0: foram excluídos das regras fiscais no ano passado, as áreas de defesa e de saúde e educação custeadas com recursos do Fundo Social. Então, essas deduções de despesa que totalizam nas contas do governo 62,8 bilhões neste ano é que vão garantir o cumprimento da meta fiscal.
1: O relatório aponta ainda para os chamados restos a pagar, despesas assumidas em anos anteriores, mas que ainda não foram quitadas. O acúmulo desses compromissos reduz o espaço disponível no orçamento para novos investimentos. A avaliação da instituição fiscal independente do Senado é de que parte do crescimento recente da arrecadação está ligada a fatores temporários, enquanto despesas obrigatórias, como benefícios previdenciários e encargos sociais, têm caráter permanente. Por isso, o alerta. Agência Rádio Web, de Brasília, Yuri Hudson.
2: Obrigado, Yuri.
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2: Agora já são 7:01 aqui do estado de Marechal Rondon, chegando o nosso intervalo comercial, né? Na sequência tem o Alexandre Garcia com o comentário do dia. 7:01 agora.
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2: Mix 7:03.
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4: É o Jornal da Mix nessa manhã de quinta-feira. Hoje é dia 27 de agosto. Hoje é o dia do psicólogo e é também o dia do corretor de imóveis.
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4: Agora já são 7:07, 7:07 aqui no estado mais pujante e próspero do norte do Brasil. Nós vamos agora com Alexandre Garcia, que chega com o comentário do dia. E logo depois, o meu entrevistado de hoje é o advogado, presidente da subseção da UAB Regi Paraná, Douglas Wagner Codinola. É, nome forte, né? Até difícil de pronunciar. É o nosso entrevistado de hoje, porque nós vamos agora com o comentário do dia. Bom dia ao Mirandinha, no bairro São Bernardo, nos acompanhando. Bom dia ao Francisco da Simone, ele que é motorista de aplicativo, está nos acompanhando também nessa manhã de quinta. Bom dia ao Manuel Modesto, lá na mercearia, também acompanhando a gente. Bom dia ao Zé Ferreira, aqui no município de Urupá, também nos acompanhando. Bom dia, mestre Zé Ferreira, ainda aqui no município de Urupá, nos acompanhando. A duplinha, né? A dupla dinâmica faz que fumaça é o João Neto e o Vinícius Basílio. Bom dia, Alexandre Garcia.
6: Bom dia, o ex-dono da REAG, ou REAG Investimentos, o João Carlos Mansur, usado, interligado ao Vorcaro, Master e a um monte de gente, em toda aquela teia que encontrou terreno fértil no Brasil para quem topa qualquer negócio e não tem princípios, né? Entregou à Procuradoria-Geral da República uma proposta de delação premiada que tem 17 anexos. Prometeu pagar 40 milhões e agora a Procuradoria vai examinar, vai pôr lá um encaminhamento para o ministro relator André Mendonça, para saber o que vai ser feito. Bom, falando nisso, né? Eu fico pensando, tá todo mundo falando aí, o juiz lá dos Estados Unidos, no caso da fraude que falsificou a entrada inexistente de Felipe Martins dos Estados Unidos, estão falando aí, e o juiz disse que já tem os nomes, são 3 brasileiros, 4 americanos, 4 funcionários americanos, 2 delegados federais brasileiros. O juiz já sabe, vai revelar os nomes, ainda não revelou, mas estão falando nesse Fábio Schorr, que é assessor de Moraes. Meu Deus! Aí vocês vão dizer, vai pegar Moraes? Não, porque o Eduardo Taliaferro fazia a mesma coisa no TSE como assessor de Moraes e não pegou em Moraes. Moraes continua lá, assim como o contrato de 129 milhões não pegou. Eu não sei por que não pega, né? Todo mundo sabe, todo mundo vê, todo mundo ouve e todo mundo comenta. Bom, voltando ao André Mendonça, vice-presidente do TSE, Tribunal Superior Eleitoral, numa das reuniões do TSE, ele propôs que o tribunal chegue a um consenso sobre o que é deepfake, ou seja, mentira profunda, falsidade profunda, literalmente, né? É aquela construção da engenharia da inteligência artificial que faz uma pessoa e ela fica autêntica, e usar isso no, na campanha eleitoral. Ainda hoje um amigo me ligou, candidato à reeleição, deputado federal, pedindo que eu gravasse, se eu não posso gravar, né? Imagina se eu for gravar para todos que eu conheço que me pedem, né? Eu não posso. Aí eu largo o jornalismo, vou ser propagandista de campanha, né? Isso é impossível. Então as pessoas às vezes constroem, né? Como foi o caso de Bolsonaro, estava presente lá no lançamento de Fábio pela inteligência artificial. Até onde pode ou não pode isso? Tem que realmente isso, tem que decidir antes que cheguem as queixas, aí vai decidir pela circunstância, né? E não pelo fato anterior, né? Tem que fazer isso mesmo. Gente, meus parabéns aos alunos do Colégio Militar de São Paulo, que lá no Vietnã, representando o Brasil na Olimpíada Internacional de Matemática, ganharam 6 medalhas. Isso mostra que ainda há esperança no Brasil, ainda há cérebros no país. Um país só existe, só progride, só acaba com bem-estar, só tem bem-estar, se tem cérebros construtivos, produtivos. E, por fim, a minha preocupação que esse negócio possa virar inquisição. Aconteceu, tem que tomar muito cuidado com isso, porque o pensamento tem que ser livre, a discussão tem que ser livre. Eu estou me referindo a uma professora chamada Roselaine Mogi das Cruzes, numa reunião via digital com outros diretores de escola, não estava falando para os alunos, né? Outros diretores de escolas, ela falando, olha, é muito estimulante, né? Estímulo para o cérebro, ler Hitler, da Alemanha, Mussolini, da Itália. Ela cometeu um erro, né? Um erro, talvez fosse só um engano, se ela não souber se foi erro mesmo. Salazar da Espanha, ela disse. Espanha foi Franco, né? Antônio de Oliveira Salazar é Portugal, né? Como todo mundo deve saber, né? E agora é interessante que ela não falou em Potpol, matou milhões, Stalin matou milhões, o Mao matou milhões, o Fidel e o Che, né, mataram milhares. Não falou nesses, mas recomendou leitura. Ela já foi afastada pela secretaria, um escândalo. Não tem mais livre pensamento, não? No mundo do cérebro, do pensamento. Gente, eu faço isso. Eu quero estudar a pessoa a quem eu devo evitar. Exatamente por isso que eu preciso estudar, preciso ler a vida de Stalin ou de Hitler, como leio a vida de Churchill para aprender. A vida de Hitler eu estudo para saber o que evitar, o Stalin, não é? É bom que a gente pense nisso. Eu estou vendo um exagero aí, parece que as pessoas não pensam ou não querem pensar. E aí vão ficar, né? De Brasília, Alexandre Garcia.
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7: Agora já são 7:13, 7:13 em Rondônia, hoje recebendo aqui com muita alegria o presidente da subseção da UAB de Ji Paraná, Douglas Wagner Codinola. Também tá por aqui o Matheus, já vou conversar também com o Matheus. Presidente Douglas, é a primeira vez que você vem aqui comigo, viu? Espero que seja a primeira de uma sequência, que você esteja mais presente aqui conosco. É um prazer recebê-lo aqui nessa manhã de quinta-feira no Jornal da Mix. E eu sei que o senhor é um homem aguerrido, batalhador, e me fale das conquistas que que os advogados têm alcançado nesse seu primeiro mandato, frente à subseção de Ji Paraná. Bom dia, seja bem-vindo.
8: Bom dia, Jairo, né? Doutor Jairo também, é meu colega também, advogado. E aí é uma satisfação muito grande estar aqui contigo. Às vezes a gente não está o tempo todo devido às demandas, mas saiba do carinho, do
7: são respeito, muitas, inclusive, né?
8: Isso. E saiba do carinho, do respeito que eu tenho por ti,
7: né? Obrigado, a recíproca é verdadeira.
8: E com certeza aí todos os ouvintes aí, né, receba aí o nosso abraço, né? Nosso abraço aí da como presidente aí da OAB, subseção de Ji Paraná, né? Estamos aí já partindo, já estamos no segundo ano na frente aí da subseção, representando aí a advocacia. E a advocacia, ela é muito mais do que você não representa, a OAB não representa apenas o advogado, né? Ele representa também a sociedade. E a gente tem, né, trabalhado em parcerias, a gente tem atuado tanto em defesa da nossa classe, como também em defesa da sociedade. Nós temos uma forma de trabalhar, que primeiro é o diálogo. Sim. Né? Porque eu acho que o diálogo se constrói. O enfrentamento, claro, se houver necessidade, vamos ter. Né? Porque existe a prerrogativa dos advogados, que ela tem que ser respeitada. E essa prerrogativa, a gente fala a prerrogativa do advogado, da advogada. Mas, na realidade, essa prerrogativa, ela passa a ser o quê? Do cliente, da sociedade. Porque o advogado, ele representa quem? Ele representa aquela pessoa ali que está precisando daquele direito. Então, para ele ter, vamos colocar de uma forma assim, uma paridade, porque a legislação, ela diz o seguinte: não existe diferença, né, entre advogado, entre promotor, entre juiz. É tudo igual, não existe diferença. Então ele tem que ser respeitado da forma correta, né? Nós temos
4: dentro da sua competência.
8: Isso, dentro da sua competência. Que na realidade, se você pegar, o sistema de justiça é uma grande família. Só que cada um atuando na sua competência. Cada um tem sua esfera de competência. E a própria Constituição Federal tem o princípio da ampla defesa do contraditório. Se você, por exemplo, não tiver um advogado ali para te defender, para te fazer, o processo é nulo. O processo é falho. E o que que acontece? Às vezes você aí que vai fazer, tem que pagar o Estado, no caso, a população, tem que pagar um defensor. Por que um defensor? Porque quando se fala em defensoria pública, a defensoria pública é o quê? Recebe, ela tem um recurso que vem do Estado, que vem através do imposto.
4: Que o Estado somos nós.
8: Somos nós.
4: Que pagamos.
8: Então, quando se fala, não, é gratuito. Gratuito, entre aspas. Por quê? Porque é imposto nosso que paga o salário deles. Né? Então, assim, então é necessário, sim, a advocacia, né? Então, para que ela atue também, até porque a demanda é muito grande, né? A defensoria, por exemplo, faz um excelente trabalho, mas não daria conta. E aqueles que querem contratar um advogado particular para poder estar atuando, né, o advogado vai atuar, tanto em várias esferas, a esfera do direito. O direito, ele é muito amplo, né? E dá mais hoje. Existe.
4: É um leque tanto.
8: Um leque.
4: Agora, presidente, eu vejo você como um verdadeiro militante da causa dos advogados, né? Já há vários, mais de uma década que você está militando. Me fala melhor, como é que é essa questão de deixar, por exemplo, o escritório. É quase que em segundo plano, para cuidar do direito do advogado em si e desse direito que automaticamente ele acaba se refletindo para toda a sociedade.
8: Olha, a gente tem que. Eu, por exemplo, eu gosto de servir. A palavra é servir. E uma questão que muitas pessoas eles acham, por exemplo, o presidente da OAB tem um mega salário, né?
4: Lé do engano, velho.
8: Ninguém que ocupa cargo na OAB tem salário. Ninguém. Né? O presidente de OAB pode ser nacional, pode ser estadual, pode ser municipal, ele não tem salário. Nenhum diretor da diretoria tem salário. Nenhum membro de comissão ou presidente de comissão tem salário. É um serviço que se presta para advocacia e para a sociedade, né? Servir, é gratuito, vamos colocar dessa forma, gratuito. Então é vontade, sim, de fortalecer ainda mais a instituição, a nossa classe, né? Que fortalecendo a instituição, fortalece toda a sociedade, sim. Né? Fortalece toda a sociedade. Então a gente tem que, sim, tem que ter uma dedicação. Eu tenho lá no meu escritório, eu tenho lá o meu filho, Dr. Douglas Filho, que sem ele eu não conseguiria desempenhar esse papel.
4: Ou seja, você tá aí militando em favor dos advogados e da sociedade, aí o filho ainda bem que tá segurando lá no escritório.
8: Tem que segurar, tem que trabalhar dobrado, né? Porque a gente sai.
4: Por ele e pelo pai.
8: Foi anteontem mesmo, nós tivemos aí o evento da OAB de parta, foi amanhã toda. Foi. Você estava presente, né? Então, ou seja, amanhã toda cuidando. Aí você sempre tem algo que você tem que... locais que você tem que participar, questões que você tem para resolver.
4: Demandas é o que não faltam.
8: Ainda mais você presidindo a maior subseção em nível de interior, em nível de advogados.
4: É porque aqui só pede para Porto Velho, né? Na quantidade de...
8: Sim, mas Porto Velho é seccional, né?
4: Em termos de outro nível.
8: OAB subseção, que são 18, nós somos a maior em número de advogados. Então, ou seja, nós temos mais de 1.200 advogados em Paraná.
4: Uhum.
8: Então, ou seja, é muita coisa para se fazer, muita coisa para se resolver.
4: E cada um desses 1.200 com uma demanda, com uma questão.
8: Sim.
4: E que vai desaguar na sua pessoa.
8: Sim, aí vem para a gente poder, né? Claro que ainda bem que a gente tem também presidentes, né, de comissão. Como presidente a gente nomeia, né? A gente tem essa autonomia para nomear. E nomeia presidentes, nomeia membros de comissão, inclusive você, né, doutor Jairo, é presidente de uma comissão aqui da OAB, já nos auxilia.
4: Obrigado pela honra.
8: Né, nos auxilia. E ontem, por exemplo, nós tivemos um evento na OAB, uma palestra, que inclusive nós abrimos até para os contadores, ligamos para presidente da Associação dos Contadores de Paraná, abrimos para o Avanças de Paraná. Abrimos para algumas pessoas da sociedade, porque é uma palestra com o doutor Marcelo Gomide, né? Ele é o especialista, ele é advogado e é contador, ele é especialista na questão de contadoria, né? Para a questão do advogado. Nós temos várias questões relacionadas à tributação, porque nós temos um regime próprio, né? Nós temos uma legislação própria. Então, não é uma coisa genérica que vai resolver. Então, ou seja, nós trouxemos esse palestrante, é um palestrante a nível internacional, aqui, para você ter ideia, ele é tão ocupado, é tão difícil, que a própria seccional, o OAB Rondônia, queria, ele estando aqui, queria que ele fosse também a Porto Velho, mas ele não tem. Nós conseguimos esse feito através da comissão de eventos, né? E da subseção, e veio aqui. Veio gente de Mato Grosso, da subseção de Mato Grosso, para participar da palestra dele aqui, para você ter ideia da importância,
4: né? É um regime, eu digo que no regime do advogado, a advocacia é sui generis, né? É muito diferente. Se o senhor me permite, nós vamos ao intervalo comercial, a gente volta para falar dos avanços e conquistas já obtidos nesse seu primeiro mandato até aqui. Né? E a gente aproveita também para falar um pouco no segundo bloco com o Matheus, porque a OAB, a subseção de Paraná, tem também um plano de saúde que é ofertado à advocacia, né? A advocacia e seus familiares aqui. Isso. Desde Paraná. Agora são 7 horas e 23 minutos em Rondônia, chegando o nosso intervalo comercial. Hoje eu recebo aqui para a nossa entrevista o presidente da subseção da OAB de Paraná, o doutor Douglas Wagner Codinola.
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4: Mix 7:23.
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7: É o Jornal da Mix nessa manhã de quinta-feira. Hoje, dia 27 de agosto, hoje é o dia do psicólogo. É também o dia do corretor de imóveis.
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7: Em Rondônia já são 7 horas e 28 minutos, 7:28 aqui no estado de Marechal Rondon. Doutor Douglas Wagner Codinola é o nosso entrevistado nesta quinta-feira, ele que é presidente da subseção da UAB de Ji-Paraná. Presidente Douglas, me fale das conquistas, porque durante a sua campanha, a presidência da subseção, o senhor tinha um portfólio de propostas que o senhor pretendia executar em favor da advocacia de Ji-Paraná e da sociedade como um todo. O que de fato o senhor tem conseguido já nesse quase 2 anos de mandato?
27: Doutor Jairo, a gente está trabalhando, né, e tem esse diálogo com toda a instituição, então melhora-se o atendimento aí para a advocacia, né, em alguns segmentos. Temos algumas batalhas ainda a enfrentar, mas questões processuais, questões às vezes demora, mas nós estamos trabalhando em parceria com a seccional para também resolver, porque tem muitas demandas que necessita, foge da jurisdição da subseção, precisa do apoio da seccional, e vamos ter esse apoio, estamos trabalhando nisso. Vamos revitalizar a nossa sede aqui da subseção, que precisa ter uma estrutura.
7: Para ontem, né?
27: Fizemos já algumas coisas lá atrás, mas precisamos fazer agora. É necessário fazer. Já tem um compromisso do presidente da OAB.
7: Melhorar a cara da casa da advocacia, né?
27: Sim, precisa, né? Precisa ter uma estrutura melhor, né? Então, assim, estamos trabalhando em várias frentes. O clube, já fizemos uma pintura ali na frente, melhoramos um pouco algumas questões ali. Então, assim, temos melhorado a questão da por advogado. Em termos de sociedade, nós temos trabalhado algumas frentes. Por exemplo, nós tivemos, por exemplo, ano passado, estava lá a carreta do Hospital de Amor na subseção. Nós temos uma corrida Outubro Rosa, que está em passeio essa edição. Esse ano vai ser 18 de outubro. Inclusive, quem quiser fazer a inscrição, aproveita, que agora nós demos inclusive um cupom de desconto. Entre em contato, vê com a gente.
0: 18 aí. De outubro, a corrida do Outubro Rosa.
27: E não é sim uma corrida, é pela causa. Uhum.
0: E não é só pra mulher, não, viu?
27: Não, é aberto. Mas o que é aquela causa? Prevenção contra o câncer de mama. E às vezes as pessoas acham.
0: A causa é nobre.
27: Acha que o câncer de mama é só na mulher. Homem acontece também, é raro, mas acontece. E essa semana mesmo, que antecede a corrida Outubro Rosa, a carreta do Hospital de Amor tá na OAB. E é aberto não só para a advocacia, é aberto também para a sociedade.
0: Toda a população.
27: E com hora agendada. Claro, se a pessoa não agendou e chegar lá, vai ser atendido. Só vai ter que aguardar. Mas a gente vai lançar um pré-agendamento. Ano passado atendeu várias pessoas da população, né? Não só advogado, não só advogada e advogado. Então nós vamos ter esse trabalho social que a gente trabalha. Temos parceria com o Hospital de Amor, parceria com a PAI, então a gente é muito voltado para essa parte também de ajudar a sociedade, além de ajudar a advocacia, que a gente está trabalhando também nisso.
0: Aquele projeto da geladeira, era a geladeira solidária, né, que tinha?
27: Continua, né, lá na subseção, né, é um projeto que iniciou na gestão passada, eu não era presidente, mas mantemos, porque o que é bom tem que continuar. A gente, e a OAB, e eu acho que toda instituição deveria ser dessa forma, inclusive se você participa da esfera política, ela é feita de várias mãos, né? Então cada um no seu tempo dá a sua contribuição, e você precisa dar continuidade naquilo que está funcionando.
0: O que é bom continua, e o que não existe vai se buscar, corre-se atrás.
27: Isso, né? O que não se pode é uma coisa que está dando certo, você simplesmente mudar ou parar, né? Que está dando certo, tem que continuar. Então, essa visão, nós temos essa visão de união, fortalecimento e valorizar aquelas pessoas que contribuíram, que já passaram por aqui. Meu finado pai foi o quinto advogado a chegar em Jiparnaíba, para você ter ideia, lá atrás. Foi um dos fundadores da Associação dos Advogados, que deu origem ao nosso clube da OAB aqui. Então, ou seja, há toda uma história. Meu finado pai era a OAB dele, era 15B.
0: Pois é, eu me lembro muito bem do grande Elpenor Elias, ali na Vila Jotão, né? Vila Jotão.
27: Teve aqui também, aqui, era por último, ele estava aqui no... Na antiga Calçada do Sul, era aqui no centro, por último, né? Mas teve.
0: Eu me lembro dele. Sim, na Vila Jotão.
27: Começou lá.
0: Né? Lá perto do Dr. Demetrio, por ali. Isso, era por ali.
27: Começou lá.
0: Era lá.
27: Né? Depois pra cá. Então, assim, então nós precisamos valorizar, né? E precisamos fazer. E construindo, né? Porque é a mesma coisa. Tudo que se vai fazer tem que ter um começo.
0: Verdade. Alguém tem que dar o pontapé inicial.
27: Lá atrás, era, vamos colocar que seria muito mais difícil a situação, né? Você pega que era poucos advogados, os enfrentamentos eram maiores, se tirava muito mais dinheiro do bolso para poder fazer ordem do que a gente tira hoje, né? Então, para abrir aqui...
0: As dificuldades eram enormes, viu? Em comparação conosco.
27: O fórum para abrir aqui, para você ter ideia, né? Lá atrás... Os advogados, através dessa associação, que teve que comprar grande parte do móveis para que fosse montado o fórum aqui para atender a população.
0: Meu Deus.
27: Então a história vem lá de trás. E nós estamos aqui. Já estou um tempo, claro.
0: E antes disso, né, doutor? Tudo era Porto Velho. Aí tinha que correr a Porto Velho.
27: Isso, porque tinha associação, depois foi implantada a subseção. Né?
0: Mas antes do fórum, tinha que protocolar tudo em Porto Velho.
27: Não tinha. Então, assim, era a dificuldade, né? Para a advocacia, e dificuldade também para a sociedade, que demorava muito mais. Né? E o deslocamento, naquela época, a estrada de chão era a maior dificuldade que tinha.
0: E para ver as intimações, tinha que esperar chegar o diário oficial, né?
27: Isso. Avançamos muito. Precisamos avançar mais.
0: Com certeza.
27: Precisa aperfeiçoar. Nós estamos hoje enfrentando um problema sério, que é o do falso advogado. A população tem que estar atenta.
0: Esse é um problema.
27: Pra você ter ideia, eles fazem até audiência virtual dizendo que é do STF, STJ, diz que às
0: até
27: vezes é
0: audiência.
27: Promotor, fazem, pega a foto do advogado, diz que o advogado da pessoa está participando. E por último, agora eu fiquei sabendo, foi até o doutor Alexandre Ramos que me pegou, me passou, estão agora usando a Defensoria Pública também. Estão aplicando golpe como se fosse a Defensoria Pública que tem algo para receber também. Ou seja, é um problema seríssimo. A OAB tem atuado. A primeira subseção que partiu para essa questão, assim que assumimos, fomos nós. Tivemos aqui na delegacia, conversamos com o delegado-chefe. Só que o que acontece? Há uma dificuldade. Isso virou uma questão a nível de Brasil. A CNJ... Todo o Brasil tá tendo essa dificuldade, estão tentando resolver essa solução, mas por enquanto a maior solução é a informação. Então o que acontece? Se chegar alguma coisa, nada é tão fácil assim. O seu advogado está pedindo aqui, ó, audiência para sair tal dinheiro, você tem que pagar isso. Tem essa custa. Não, gente, não caia nessa. Vai no escritório do seu advogado. E tem uma coisa.
0: Geralmente o sujeito entra em contato com um número diferente. Não é aquele contato que o cliente mantém diretamente com
27: ele. E muitas vezes o nome do advogado está escrito até errado. Só que tem que estar atento que hoje, com a tecnologia, até a voz. Se consegue mandar um áudio como se fosse o advogado, você acha que é a voz do seu advogado e não é a voz do seu advogado. Então você. Qual o correto? Tem dúvida, pediu dinheiro. Uma audiência de qualquer maneira. Vá no escritório do seu advogado, vê aquele número oficial. E hoje nós estamos numa preocupação maior, Rondônia quase não está acontecendo, mas já existe uma forma que eles colocam como se aparecesse o número do advogado, você acha que é e não é. Então hoje o esquema, a tecnologia, ela ajuda por uma parte, mas dificulta por outra. Então a população tem que estar atenta a esses golpes, nós estamos em cima. A OAB foi criada uma força-tarefa nisso, né? E a gente tem cobrado das autoridades, tem entrado com ação, inclusive, diz que é através da OAB Rondônia e todas as subseções, né? Todas as 18 subseções da OAB de Rondônia. Já foi entrado com ação contra a Meta, já foi uma série de medidas. Para que vê se consiga resolver. Mas o problema é nacional, que até agora está acontecendo no Brasil todo, ainda não conseguiram o Poder Judiciário.
0: Tem que entrar contra o Estado brasileiro, porque a maioria desses caras está no presídio. Fazendo complicado. Lá de dentro dos presídios.
27: Complicado.
0: Né?
27: Então, assim, mas a população, o que nós deixamos aqui para a população? Um esclarecimento claro. Está pedindo dinheiro. Está falando para você fazer pagamento para você. Ter aquele benefício. Geralmente não é assim. Não é assim. O advogado vai te dizer, olha, para você receber esse valor aqui...
0: Você vai ter que pagar tanto. É furada. Não é o advogado.
27: Quando você vê facilidade, abre o olho. Porque a facilidade, eles vendem facilidade. Então, não caia na facilidade. E se você pegar nós brasileiros... Às vezes acha assim, opa, o negócio tá bom, eu vou nessa aí que é bom.
0: Quer levar vantagem?
27: E aí que,
0: toma,
27: aí que a coisa acontece. Então, assim, fiquem atentos, não vão. Se teve lá, olha, uma audiência de repente. Tem vezes eles fizeram esse tempo atrás, audiência dia de sábado. Aonde que o judiciário vai ter audiência dia de sábado? Aonde que o judiciário vai fazer uma audiência no feriado? Né?
0: Os caras fazendo audiência e sábado e feriados.
27: Promotor não preside audiência. Você acha que você está com processo aqui, o STF que vai fazer a audiência, o ministro? Ou o ministro do STF? Não, gente, é o juiz aqui. A não ser se for uma ação que já tramita lá, mas isso é raríssimo esse tipo de ação. Né? E se for uma ação fora daqui, o seu advogado vai te avisar. Então, ou seja, fique atento. Qualquer dúvida, entre em contato pessoal com o seu advogado, com a sua advogada, para que você não caia em golpe. Recentemente aqui teve um comerciante, porque para você ver que não é uma questão de falar só a pessoa simples.
0: Desinformado.
27: Esse comerciante tinha uma ação de 40 mil, chamaram para audiência com a foto da advogada, tá? Final das contas, a ação era 40 mil, depois ele recebeu um monte de dinheiro e o valor da ação não era esse. O que que aconteceu? Ele transferiu 150 mil.
0: Você tá brincando?
27: 150 mil.
0: A mulher, o dia desse, em Jaru, transferiu 80, acabou perdendo mais de 80 mil. Eu achei que era o único caso, era dessa mulher.
27: Então, atento, gente. Vida. Tem que estar atento. Às vezes, claro, tem aquele minuto de bobeira, né? Mas respira. Uhum. Às vezes você tá vendo que a coisa boa. Respira, pensa e analisa.
4: É, se, quando, como diz no Nordeste, quando a esmola é muito boa, o cego que desconfie, né?
27: É isso.
4: É, doutor, a coisa não é tão fácil, não. Vamos conversar com o Matheus um pouquinho. Ah, doutor, antes de passar para o Matheus, o plano de saúde que está sendo ofertado à advocacia, né? E aos seus familiares.
27: Isso.
4: É mais uma conquista
27: do seu mandato. É. O que que acontece? Nós aqui, nós tínhamos um plano anterior, que anteriormente a gente já tinha trabalhado, né? Eu tinha encabeçado essa situação, quando eu era conselheiro e diretor regional da CAARO, Caixa de Assistência, e aí assumi a presidência. Aí a nova presidente da CAARO nos pediu auxílio, né? A gente tem aqui um bom trâmite aqui na Unimed, e aí nós trabalhamos isso diretamente, né? E isso estendeu não só para a advocacia de Paranaense, mas para vários municípios. E o Matheus, ele é funcionário da Unimed, é o vendedor, né? E ele é o responsável para esse contrato que serve a advocacia, que aí é uma questão, é umas vantagens boas para a advocacia relacionada ao plano de saúde, porque precisa cuidar da saúde. Aí o Matheus pode dar, né, as melhores informações aí a respeito da questão desse plano, mas foi uma conquista, claro, que começou aqui com o Paraná. Nós encabeçamos isso justamente com a presidente Aline, presidente da CAARO, e a OAB Rondônia.
4: Ok, empurrei esse microfone aí pro Matheus. Matheus, pode ficar sentado lá, Matheus, de boa, ele vai até você, fica tranquilo, né? Vamos falar, Matheus, sobre esse plano de saúde que está sendo ofertado à advocacia e seus familiares. Inicialmente, muito obrigado pela presença aqui nessa manhã de quinta, viu, Matheus? Seja bem-vindo.
1: Bom dia. Eu que agradeço o convite, tudo. É uma honra para mim estar aqui. A respeito do plano, qual seria o diferencial que muitas vezes as pessoas perguntam? Hoje, a Unimed Centro Rondônia, ela não comercializa mais nem plano individual e nem plano familiar. Não existe mais essa modalidade na Unimed Centro Rondônia.
4: Não? Agora é só comercial?
1: Agora é só plano empresarial ou coletivo por adesão. O da CAARO, em parceria com a Unimed, é o coletivo por adesão. Nesse coletivo por adesão, o advogado ele pode entrar sozinho, como também ele pode entrar colocando dependente. Ou seja, o advogado lá, ele é sozinho, quer fazer um plano, ele consegue estar entrando. Se ele chegar lá no balcão da Unimed e falar, eu quero fazer um plano para mim, ele não consegue, porque não existe mais o plano individual. E a parceria com a CAARO gerou um desconto especial para os advogados, benefício de isenção de carência para consultas médicas, exames laboratoriais simples, raio-x simples, e também um preço especial. Hoje, tá com essas condições, o advogado ele pode estar entrando sozinho, como ele pode estar entrando, colocando dependente, não tem limite dependente, é claro, tem uns critérios para ser avaliado que é dependente, mas estando dentro dos critérios, ele pode colocar 4 dependentes, 5 dependentes, e todos os dependentes vão aproveitar o preço especial para os advogados e advogadas. Ele vai ter esse desconto. É um plano hoje que eu falo que muitas vezes as pessoas falam, mas eu vou estar pagando por mês uma mensalidade de plano, eu guardo esse dinheiro e quando eu precisar, eu vou usar o dinheiro
4: para... Na prática não é bem assim, viu?
1: Não, na prática...
4: Na teoria funciona, mas na prática não.
1: Na prática, hoje uma diária de UTI às vezes passa de 10 mil.
2: Pois é.
1: Uma diária.
4: Eu ouvi falar em 15 mil. Aqui em Paraná já é um bom tempo. Não, uma diária não
1: tem. 10 mil é sendo bondoso.
4: Você tá sendo bondoso, lá, viu?
1: Porque esses dias até a pessoa me questionou, porque eu sempre tive plano da Unimed. Aí a pessoa falou, cara, você é saudável e tem plano, paga plano. Eu falei, rapaz, você tá pensando...
4: Fala assim, eu sou vivo.
1: Eu sou vivo.
4: Sou vivo.
1: A minha vida é meu bem mais precioso.
4: Sim, então...
1: E você tá pensando em coisa programada. Mas a gente pode sair ali, sofrer um acidente, descobrir que tem uma doença, e o procedimento ficar 80, 100 mil reais. Aí como você vai fazer? Tendo um plano... te dá todo um suporte, te dá uma qualidade, uma tranquilidade que você vai conseguir ali resolver o seu problema com mais tranquilidade, vai ter um atendimento diferenciado. Então, e fora que eu também, além desse plano para advogado para advogado, eu também trabalho com o plano empresarial. Então, eu atuo na área regional, que é o que, que seria a área regional? De Ariquemes, a Pimenta Bueno e todos esses grupos ao redor. É um grupo de 41 municípios que eu tenho é a minha área de atuação. Ou seja, qualquer pessoa, qualquer advogado nessa área de atuação pode estar entrando em contato comigo, que eu vou estar mandando a proposta, vou estar explicando certinho, vou estar esclarecendo as dúvidas. Inclusive, o meu telefone para contato, é, caso alguém
27: pode quiser, passar aí.
1: Existe alguns meses para estar falando comigo. Você pode estar indo diretamente na OAB, perguntando do vendedor da Unimed, Matheus Melo. Na Unimed também eles vão estar direcionando. Ou
27: pode é só estar... perguntar pelo Matheus Melo.
1: É, Matheus Melo. É o único vendedor lá com esse nome. 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
27: 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Agora, me responde uma questão. É, de repente, tô lá no Nordeste, tô na praia, de boa. Aí, preciso. Aí, de repente, preciso ir no hospital rapidinho. Uma emergência. Na última vez que estive no Nordeste, a minha esposa adoeceu, né? E aí, como é que eu faço? Eu posso usar o plano ou não?
1: Então, tudo aquilo que...
27: É... Depende, a resposta é depende.
1: Não, é... Pode, mas é um depende. Como eu vou te explicar por que esse depende.
27: É a melhor resposta, depende, né?
1: É porque tudo aquilo que é caracterizado como emergência ou urgência vai ter atendimento em qualquer lugar do território nacional. Mas por que eu falo depende? Porque às vezes a pessoa, qualquer coisinha, ela vai lá. Uhum. Aí ela, mas na minha cabeça é emergência ou urgência. Mas tem que ser caracterizado. Então, mas aquilo que realmente é emergência ou urgência, a pessoa vai ter o suporte.
27: É, quem vai determinar essa urgência ou emergência é o próprio médico. Seria? No atendimento?
1: O médico, ele vai relatar e vai para uma análise lá na Unimed. Uhum. Aí depois essa análise que é decidido.
27: Certo.
1: É, mas tem sim o amparo. Tudo aquilo que é caracterizado como emergência ou urgência tem, vai ter assistência em todo o território nacional. Uhum. Ah, sofreu um acidente, tô lá em São Paulo. Você vai pro pronto-socorro e você vai ter o amparo. Tudo aquilo que corre risco à vida, é, dano permanente a membro, todas essas questões, é, você vai ter um amparo sim, mesmo fora da área de atuação do plano. Em todo o território nacional, onde tiver atendimento, a Unimed, sendo caracterizado como emergência ou urgência, a pessoa vai ter o atendimento.
27: Entendido, Matheus. Ok. O nosso tempo está findando. Matheus, eu quero que você deixe suas considerações, repita o 9397-8613 aí para o pessoal te mandar mensagem, né? 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Depois eu ouço o doutor, o presidente.
1: É, qualquer um, advogado ou advogada, ou também você que é empresário, que deseja fazer um plano, tem seu CNPJ, entre em contato comigo através do telefone 699-9397-863 ou através do meu Instagram, que é MatheusMeloC70. Então, você que é advogado ou advogada, e você também que é empresário e deseja fazer um plano, empresário não precisa ser advogado ou advogada, tá? Tendo CNPJ, MEI, já pode estar fazendo um plano empresarial. Entre em contato comigo através do meu WhatsApp ou do meu Instagram. Vou estar respondendo dúvidas, vou estar montando proposta, vou estar esclarecendo tudo.
27: Muito bem. Obrigado pela participação aqui, Matheus.
1: Eu que agradeço a participação, foi uma honra estar aqui.
27: Ok, e volte mais vezes. Doutor Douglas, presidente da subseção da OAB de Paraná, muito obrigado pela sua presença, sua participação aqui nessa manhã de quinta-feira. Desculpa por eu ter tirado o senhor das suas ocupações para vir até aqui trazer essas informações que foram importantes para a classe advocatícia e para a sociedade. Eu que agradeço aí o convite, né? Estamos sempre à disposição, né? Para somar, esclarecer. Né, e estamos aí à frente aí para poder lutar em favor da advocacia, em favor da sociedade. Vocês podem sempre contar aqui com a OAB Subseção de Paraná e vamos estar somando força, né, para que a gente possa sempre ter uma sociedade mais justa, ter as questões mais adequadas para toda a sociedade, além da advocacia, porque é um conjunto.
3: Advocacia forte e sociedade consolidada, né?
27: Com certeza, porque se a advocacia tiver fraca, a instituição fraca, né? Afeta diretamente a sociedade, né? Então, e ainda mais a OAB, que tem esse papel fundamental, né? Ele vai lá brigar pelo direito do cidadão. E quando se fala direito do cidadão, muitas vezes você acha, ah, é só questão. Mas ali ele defende a vida, porque tem a questão de às vezes, direito médico. Então, uma série de situações, ele defende a liberdade, ele defende patrimônio, ou seja, o advogado e a advogada, ele é muito. Se você pegar, ele defende todas a área do ser humano.
3: A sociedade como um todo.
27: Como todo.
3: Muito obrigado pela sua presença e participação aqui nessa manhã de quinta.
27: Eu que agradeço e deixo um abraço a todos.
3: Ok, muito obrigado. Eu conversei, portanto, com o doutor Douglas Wagner Codinola, ele que é presidente da subseção da OAB de Ji-Paraná. Aqui falando conosco aos ouvintes da Mix. Agora faltam 10 minutos para as 8, chegando o nosso intervalo comercial.
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3: Mix, faltando 8 para as 8.
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7: Pois é, o Jornal da Mix nessa manhã de quinta-feira, 27 de agosto. Hoje é o dia do psicólogo e é também o dia do corretor de imóveis.
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7: No estado de Marechal Rondon, já são 7:57, faltando 3 minutos para as 8 da manhã. Jornal da Mix, edição desta quinta-feira, com a apresentação de Jairo Pereira, vai ficando por aqui. Eu sou grato a Deus pela oportunidade e a você pela companhia. Então, que tenhamos todos uma quinta-feira de excelência com Deus e voltamos a nos encontrar amanhã, às 6 da manhã, na edição de sexta do Jornal da Mix. Mas não desligue seu rádio nem mude de estação. Está chegando o programa mais musical das suas manhãs, aqui na Mix, com o comunicador da moda, o Jafé Chagas, que chega com todo gás, comunicando com você, e você vai poder participar à vontade aqui da manhã musical da Mix, que começa já já. É isso aí. Então fiquem todos com Deus e na companhia do Jafé Chagas. Até amanhã, se Deus quiser.
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9: 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Mix agora 8:03. O meu bom dia pra você. Hoje, quinta-feira, dia de TBT, dia de você relembrar daqueles momentos tão especiais que já passaram pela sua vida. Aqueles momentos que você lembra com tanto carinho, com tanta emoção e com tanta alegria. Eu já fechado, chegando com tudo na parada pra trazer muita música boa pra sua quinta-feira. Hoje, inclusive, dia 27 de agosto. Hoje é o dia do corretor de imóveis e dia do psicólogo. Então, eu gostaria de mandar aquele parabéns pra minha sogra também. E pra todos que são da área da psicologia, aqui fica os nossos parabéns. E claro, parabéns também pra Gabriele Potza, que ontem pegou a sua carteirinha, agora se tornou uma doutora. Então, é nessa sintonia, nessa alegria que nós vamos curtir muita música boa aqui na Mix. 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

0: Mix, agora 8 horas e 22 minutinhos. Você acabou de curtir Behind Blue Eyes. O nosso intervalo comercial está chegando e você pode aproveitar esse momento para mandar aquela mensagem de texto ou de áudio de até 30 segundos através do 69-3423-3000. É rapidinho, fica aí.
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2: Sou eu, Diego Maroni, sempre trazendo dicas com opinião pra você, e eu tenho um filme muito intrigante pra te indicar, chamado Rede Tóxica, disponível no HBO Max. Esse aqui é forte, tá? A protagonista Daisy trabalha numa empresa que exclui vídeos pesados da internet. O trabalho mexe demais com o psicológico, afinal, ela precisa assistir diversos vídeos que foram denunciados e analisar se deleta ou libera, até que ela se depara com um vídeo tão asqueroso que ela decide fazer algo a respeito, por enxergar aquilo como um crime. Mas é complicado porque ela não vive um bom momento na vida e precisa do emprego. Olha, é um bom filme, viu? Não chega a ser aquela produção e o andamento é meio lento, mas ainda assim existe uma tensão no ar o tempo todo e o desconforto que o roteiro simples, mas competente te causa, só te deixa com mais vontade ainda de saber onde tudo isso vai dar. Além dos outros personagens interessantes também, tem um que tá tão estressado que começa a gritar do nada e isso traz momentos inusitados. Essa história vai te chocar, fazer você se questionar sobre sociais e o quanto o ser humano pode ser nojento na hora de postar um vídeo. Mas eu tenho certeza que você vai achar o final ótimo e surpreendente. O filme Rede Tóxica está no HBO Max. Me segue no Instagram para mais, arroba Diego Baroni no ar, e lá tem o link do canal Kryptonita no YouTube, onde eu apresento vários conteúdos desse universo.
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0: Mix 8:25.
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0: Mix, restando apenas 5 minutinhos para as 9 horas da manhã e você acabou de curtir Creep. O nosso programa musical está chegando ao fim, mas não fique triste. Eu desejo a você um ótimo dia, uma ótima quinta-feira e eu já fechaca, se assim Deus nos permitir, estarei aqui amanhã a partir das 8 horas da manhã. Tenha um ótimo dia.
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1: 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Mix 8:55. 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

0: o som da Cassela, malandragem, faltando 4 minutos para as 11.
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1: Mix 957.
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0: peças foram três das mais pedidas por você em 2001. A qualquer momento tem mais.
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2: Mix 10:29.
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4: Mix, 10:57.
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7: Mix 11:29.
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0: Mix e o som do Linkin Park, Breaking the Habit. Faltando 5 para 1, já já tem Super Mix.
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1: Mix 11:56.
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0: do mês da Mix. E é no final do mês que a gente vai saber quem leva. Tá quase chegando. Se eu fosse você, não perdia a chance de colocar meu nome na lista, tá?
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2: Mix, meio-dia e 41.
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2: Mix, 12:58.
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0: 12:26, agora Red Hot Chili Peppers, Snow.
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4: Mix 1:27.
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4: Mix, 2 horas.
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0: Mix agora 3:05, tá no ar mais uma edição aqui do Super Mix. 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
1: Mix 3 de 40 é Tchanko, I Don't Care.
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4: Mix 2:41.
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0: 2 para as 4 agora, Oasis Don't Go Away, na sua tarde de quinta aqui na Mix.
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1: Mix 3 horas. 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

Unidas de 2002. 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

0: peças foram 3 das mais pedidas por você em 2002. 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
2: Mix 3:18.
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0: tarde aqui na Mix.
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1: Mix 3:36.
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0: Mix 3 para as 5 agora, Hairstyles com Everybody Wants to Rule the World. Já já a gente retorna com o Top Mix. Segura.
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0: Mix 3:58.
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1: Mix agora 5:09. Vamos lá voltar ao ano de 2006 para recordar um grande sucesso desse ano. Foi Chris Brown Running. Você lembra? Ouve aí, dá um gás no volume, ó.
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0: Se liga porque tem novidade. Durante uma entrevista, o cantor Shawn Mendes revelou que está trabalhando no novo álbum. Mas a novidade maior é a seguinte: Shawn Mendes diz que está montando um estúdio aqui no Brasil e tem trabalhado no próximo disco nele. O cantor diz que não pode adiantar muita coisa, mas afirmou que será um álbum muito especial. Vale lembrar que o Shawn Mendes está namorando a atriz brasileira Bruna Marquezine. Por conta disso, o cantor está praticamente morando aqui no Brasil, né? Vale lembrar que o último disco do Shawn Mendes foi lançado em 2024. Bom, se a gente levar em conta aí o romance dele com a Bruna, tem tudo pra ser um disco bem romântico, né? RadioMixFM.com.br pra saber mais. Cola por lá.
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5: Mix 4:20.
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4: Mix 4:57.
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0: nossa audiência.
1: Que coisa, meu Deus do céu. Agora será que...
0: Eu sou a Gizanoide.
1: Meu Deus. Já estão falando que clonaram a voz das pessoas.
0: Eu ocupei o lugar da Giza.
1: Meu Deus do céu. Não comece, hein?
0: Os robôs vão dominar o mundo.
1: Não vão, não. Sabe por quê? Porque eles não têm sentimentos, cara. Eles não têm isso que a gente tem, que é essa coisa, essa percepção, sabe? De olhar olho no olho, um pro outro, saber o que você tá sentindo só no olhar. Eu duvido que os robôs saibam disso, Keri.
0: Caco está me humilhando. Não vou participar do programa. Chama a Giza.
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3: Ufa, Caco, achei que eu tinha perdido meu emprego, cara. Você viu que me tiraram daqui e colocou uma Gizanoide?
1: Eu tava sendo meio robofóbico aqui.
3: Você foi robofóbico?
1: Eu fui robofóbico.
3: Graças a você, a Gizanoide foi expulsa do estúdio.
1: É, mano.
3: E agora tô aqui. Ai. Eu sou humana, gente, a humanidade venceu.
1: Venceu.
3: Mais ou menos, fiquei com medo, viu?
1: Eu também, eu já tô com medo, né? Eu tenho visto alguns vídeos aí de algumas máquinas que já estão substituindo certos humanos. Inclusive em coisas triviais, assim, tipo assim, passar um cafezinho, sacou? Abrir uma porta, tenho visto robôs, na verdade não tem nem robô, o carro já é um robô,
3: o
1: né?
3: O carro já tá um próprio robô.
1: Aí eu começo a me perguntar, será que um dia vai ter robô apresentador também?
3: Não.
1: Não, não vai, né?
3: Você viu como é chato?
1: É meio sem graça,
3: sabe,
1: sem
3: sal. Sabe o que é o melhor, assim, eu acho, pra mim, na minha opinião, o melhor do apresentador é justamente o apresentador ser humano, ou seja, ele vai errar, o apresentador, ele
1: lógico,
3: vai errar. Ele vai experimentar, ele vai ousar e todo dia vai ser uma parada diferente, porque a gente tem sentimento. Agora, se robotizar apresentador, aí acabou. Aí
1: já
3: desliga.
1: Era.
3: Desliga a rádio, desliga a TV.
1: Você falou que a gente vai errar, porque nós somos humanos, mas as máquinas
3: errar.
1: Erram e erram muito, tá?
3: Ah, mas é
1: muito inclusive,
3: chato,
1: se você
3: máquina.
1: Que usa aí no seu trabalho, né? Esse ChatGPT, Gemini, Claude, todas essas paradas aí. É o seguinte, não confie e verifique.
3: É como saco? Ferramenta, não é como cérebro.
1: Já virou muleta também, né?
3: O negócio é o seguinte, galera, em meio a tanta tecnologia, a evolução dela, né, que ajuda muito a gente no dia a dia e o mundo tem evoluído pra caramba também, junto com tudo isso que ela oferece, né, em relação à inteligência mesmo, que todo mundo tá desenvolvendo, tem uma parada que me preocupa.
1: O quê?
3: Hoje em dia a gente já não tá sabendo mais o que é real, o que não é, o que é criado por um robô, o que é criado por um ser humano. Se o post nas redes sociais é um post gerado por inteligência artificial ou se realmente alguém tá ali. Publicidade na TV, pelo amor de Deus, olha que coisa doida.
1: Se a foto do crush também, que você tá no aplicativo de relacionamento, é ela mesmo ou de repente deve estar bem modificada,
3: cara,
1: né?
3: Pra você que é da era do filtro no Instagram e quando você encontrava o teu date era todo diferente, imagina agora em época de IA, né?
1: Perigoso.
3: Falando de publicidade, pra quem assiste TV e tá vendo as publicidades, muitas estão sendo geradas por IA. Então são pessoas que não existem. O que que isso vai acontecer? Ó, gente, o que que vai acontecer com isso? Vamos ver se você sabe, Caco, dou-lhe uma.
1: O que que vai acontecer com a publicidade sendo feita por IA?
3: É, o que vai acontecer?
1: Ah, cara, eu acho que essa cadeia de produção audiovisual, publicitária, tende a sofrer o impacto aí das substituições de algumas vagas de emprego,
3: exatamente.
1: Não é mesmo?
3: Exatamente. E anota que eu não sou eterna. Você, agência de publicidade, você, uma grande marca que constrói todos os dias a sua identidade, se você está aderindo publicidade através da IA, ao invés de colocar ator, tá colocando... Uma pessoa que nem existe. Presta bastante atenção. Você vai se tornar comum, tá?
1: É.
3: Vai ser igual a todos.
1: Genérico.
3: E aí, a credibilidade vem do quê? Da realidade e da verdade. Então, por isso que eu falo. A IA, ela é muito interessante como ferramenta. Se for pra substituir coisas reais, humanas, aí começa a ficar um pouquinho o quê? Sem credibilidade. Imagina, Caco, você gosta de hambúrguer, não gosta?
1: O que você falou? Hambúrguer?
3: É,
1: nossa,
3: hambúrguer.
1: Inclusive, hoje é dia de hambúrguer, cara.
3: Exato. Então, imagina a sua lanchonete favorita. Você vai entrar lá no Instagram dela agora. Eu tô fazendo uma crítica mesmo. Aí tem um monte de foto gerada por IA. Você acredita mesmo que esse hambúrguer vai ser bom, Caco?
1: Olha,
3: o cara não consegue fazer uma foto do hambúrguer dele.
1: Então, você sabe que também. Agora eu vou falar algumas verdades. Você tá pronta?
3: Vai, Caco.
1: Tá preparada?
3: Eu tô preparada.
1: Você vai do jornalismo. Eu vim
3: eu
1: da parte
3: do
1: da publicidade,
3: jornalismo.
1: Né?
3: É, você é publicitário.
1: Você sabe aquela marca dos M, né? Dos arcos dourados e tal. Um dia eu fui ver como é que era produzida a foto dos lanches.
3: IA?
1: Não é IA. É assim, não é de verdade.
3: Ah,
1: então, assim, entre não ser de verdade ali uma coisa feita que parece um lanche de brinquedo e ser uma imagem gerada por inteligência artificial. Não faz lá muita diferença. Sabe o que faz diferença? você ir lá e provar aquele hambúrguer gostoso.
3: Exatamente, sacou? Cara.
1: Agora, você falou uma coisa que eu lembrei de uma parada que eu falei com o Rafael Averalo, que eu acho que veio aqui há uns tempos atrás, do SP2B, lembra?
3: Lembro.
1: Que eu quero montar um negócio.
3: Lembro.
1: De hambúrguer. Você lembra qual que era o mote?
3: Eu lembro.
1: Então.
3: Era o lance do gato.
1: Roburger. Era uma hamburgueria automatizada, feita 100% por robôs. Vai dar certo, não sei. A ideia boa é, quero realizar, talvez.
3: Mas eu acho que nada substitui o tempero humano.
1: Ah, isso com certeza não. Então, a gente sabe.
3: Ô, gente, mas assim, a Giz odeia a inteligência artificial? Odeio. Odeio ser mal usada. Na verdade, o problema é o ser humano, né? Todas as ferramentas, elas são interessantíssimas. O problema é que a gente usa errado. Então, hoje, o que a gente tem aí de coisas que não são reais na rede social e muita gente acreditando, é muita coisa.
1: Ah, isso com certeza.
3: Muitas músicas sendo geradas por IA.
1: Isso não pode.
3: Então, tá vendo?
1: Muitas vozes sendo clonadas, isso também não pode.
3: Também não pode. Então, galera, hoje, falando de tecnologia, a gente até estendeu essa abertura aqui, porque realmente é algo que a gente precisa falar. Queremos saber o seguinte, você que tá aí ouvindo o programa, nesse momento, pelo menos você sabe que você tá ouvindo gente. Né? Eu sou a Giza de verdade, esse é o Caco.
1: Oi,
3: esse
1: eu
3: é
1: o sou programa o Caco.
3: Esse é o programa Mix Tudo na Mix. Poucos veículos não aderiram à IA e a Mix é uma. É uma rádio que não aderiu.
1: Viva a resistência!
3: Viva a resistência! Viva, viva a alma! Viva a gente! Então, galera, você que tá ouvindo o programa, você já se enganou com vídeos na internet? Já caiu em uma fake
1: neri? Eu quero pedir uma ajuda pra nossa audiência, inclusive pra galera que já tá aqui na live no nosso canal do arroba Mix Tudo na Mix, né, Kery? Que já estão aqui mandando algumas perguntas. Mas eu tô numa dúvida. Você viu o vídeo do Stallone pulando de um lugar, de um prédio pro outro, se pendurando em corda, não sei o que, com 80 e lá vai, tralalá?

0: de hoje, manda mensagem no arroba Mix Tudo na Mix, manda no meu no giza.com. Nossa, hoje a gente falou pra caramba, né? O Maiá não consegue sustentar nove minutos
1: não
0: assim.
1: Não consegue.
0: Falando coisas
1: genéricas. Não consegue, assim, mas é assim, ele falaria coisas genéricas, né?
0: Exatamente.
1: A gente aqui tá falando com o coração também.
0: Agora, tem uma novidade aqui na nossa programação, na verdade, gente, ó, presta bastante atenção. O programa hoje tá muito especial, cheio de coisas, inclusive de surpresas, tem até IA aqui hoje. Pois é, a gente tá falando mal da IA, mas a própria IA tá aqui. Então entra no youtube.com/@mixtudonamix. Vamos falar sobre a tecnologia, a música, a arte, teremos convidados. Mas antes de mais nada, Caco, faz assim, ó. É cheirinho do quê?
1: Cheira, tá cheirando hit aqui
0: tá
1: já?
0: Tá cheirando hit.
1: Saindo do forno?
0: First play na nossa programação, ou seja, a primeira vez que a gente vai tocar aqui na Mix faz parte do novo álbum dos meninos, do Jota Quest, e é claro, Jota Quest e Tim Maia, Dança Enquanto é Tempo, né, que celebra a obra do rei do soul brasileiro. A gente vai ouvir agora Descobridor de Sete Mares. Tá pronto, Caco?
1: Agora.
0: Pra esse first play aqui na nossa programação? Tá pronto?
1: Agora.
0: Olha isso.
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1: Com Jota Quest, First Play na nossa programação Descobridor dos Sete Mares. Você gostou dessa versão, Caco Grandino?
2: Cara, quando vem Jota Quest, você já sabe que é sucesso. Você não precisa nem sentir o cheiro. E aí junta Jota Quest com

0: Tim Maia, cê pelo tá maluco, amor de Deus, é, cara.
1: Você sabe que aqui no Mixuda a gente só tem os melhores, né? Donato, o nome dele!
0: Ah, meu Deus, o passe subiu.
1: Seja bem-vindo, Donato.
0: Obrigado, Mixer.
1: Fiquei sabendo que ele pegou várias bolas do Caco ontem, né, no jogo de futebol.
2: É, né? Ainda bem que ela completou, né? É.
0: Ontem a gente só escutava, depois de cada defesa do Donato era Donato, o nome dele!
1: Agora, que gol que você vai fazer hoje? Já que ontem você segurou no gol, eu quero saber a goleada de hoje.
0: Meu negócio é segurar a bola no gol e segurar juros altos.
1: Ah, então vamos lá.
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1: Esse é o Donato.
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1: Carro, você viu que a Gizanoide foi bater um papo? Meu Deus. O Gepeto.
2: Eu tô achando que ele acordou do Neida, cara.
1: Gente, o Gepeto tá no estúdio da Mix nesse momento. Tá, e ele abriu os olhos, ele tava dormindo agora há pouco. Mas aí, o parceiro dele entrou no estúdio do nada, mano. Ele abriu o olho.
2: Então, mas o parceiro que você quer dizer que é o humano de estimação dele, né?
1: É.
2: Que você tá ligado que já virou isso.
1: Vou apresentar o nosso convidado de hoje. Gente, ele é humano, eu juro. É o Defante. Seja muito bem-vindo.
3: Obrigado. A gente tá pela rádio, tá pelo YouTube?
1: Tá pela rádio. Agora a gente tá no YouTube.
3: Tô pela rádio.
1: É?
3: Pessoal dos carros aí. Quem tiver na estrada. Eu adoro falar isso em rádio.
1: Então vai, aproveita que é teu
3: você
1: momento,
3: que
1: hein?
3: Você tá na estrada aí.
2: Manda um recado pros nossos amigos motoristas de aplicativo que estão ligados com a gente aqui.
3: Vai. Pô, galera. Atenção ao trânsito aí, com todo cuidado, pra vocês ficar todo mundo neném hoje, dormir neném.
2: Bonitinho.
3: Com lençolzinho sobreposto ao edredom, né?
2: É.
3: Você faz isso também?
2: É, pra segurar a temperatura, né?
3: É isso.
1: Ah,
3: é
1: pra isso que serve, eu não sabia.
2: É, mano, vocês não sabiam. Ah, pelo amor de Deus, vocês não sabiam. Onde... eu tenho que perguntar pra uma IA agora?
1: Ai, não acredito, sabia que ele ia falar isso. Posso te falar, o Defante? Ele ama IA, inteligência artificial.
2: Eu gosto.
1: Vocês falaram que o Gepeto ia colar aqui hoje no programa?
3: Ele ficou doido.
2: Eu fiquei oriçado.
1: Ele tá oriçado. A gente vai pro intervalo e a gente vai voltar falando com você e com o seu diretor. Com o
3: isso Gepeto. Aí. Gepeto, prepara. Já, já você vai falar. Pra quem não entendeu, Gepeto é um robô humanoide e está aqui e vai falar.
1: E ele, inclusive, gente, tá sentado na cadeira. Entra agora no youtube.com/mixtudonamix pra você já dar uma olhadinha no Gepeto. Vou pedir só um boa noite pro Gepeto. Gepeto, fala.
4: Olá, pessoal. Boa noite. Vocês me ouvem?
2: Que
1: Gepeto. Você
2: tá zoando, cara.
1: Que... o Gepeto fala. Não, peraí, calma.
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0: 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E a hora certa. Mix 522. 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
19: Oi?
1: Tá na hora aqui, ó, do É da Sua Conta. Você que sempre acompanha o Mix Tudo sabe que a Fabi já faz parte aqui do programa. Nossa, ô Fabi, boa noite. Antes de mais nada, você viu que tem um robô aqui no estúdio? O Gepeto?
20: Eu vi isso.
1: Não, tô em choque, sabe por quê? Tô com medo dele roubar meu emprego. E você sabe que por conta da tecnologia, muita gente tá perdendo vaga aí no mercado de trabalho. Se a gente não se reinventar, muita coisa pode acontecer. Então, hoje o toque é direto e reto pros empreendedores, não é, Fabi?
20: Exatamente. Giza, boa noite pra você e todo mundo que tá ouvindo aqui.
1: Boa noite.
20: Tudo. Pois é, segundo semestre já chegou.
1: Sim.
20: E ele tá repleto de datas aí comerciais que podem ser importantes pro negócio aí de quem tá ouvindo o Mix Tudo, né? Tem Dia das Crianças, tem Black Friday, tem Natal. Tem começo de férias de verão, já tá chegando. Então hoje eu trouxe algumas dicas para o empreendedor preparar o seu negócio para poder aproveitar esses períodos, né? Você pode começar, você que tá ouvindo aí, pode começar fazendo um inventário do seu estoque para entender o que está em baixa demanda, por exemplo. Aí você aproveita e faz algumas promoções desses produtos. Aproveita também para antecipar compras de produtos sazonais que agora estão com preço baixo, tipo enfeite de Natal, moda praia, por exemplo, né? Outra dica é fazer aquelas reformas que tomam tempo, como atualizar o seu sistema operacional de vendas ou até mesmo instalar algum equipamento, né, Gisele?
1: Nossa, e falando assim com a galera, né, empreendedora, principalmente nessas datas que estão chegando, eu vou falar, viu, Fabi? Para esse tipo de movimento aí, a gente precisa de tempo, a gente precisa de investir não só tempo, mas também dinheiro. E como que a gente faz? Às vezes está até em cima da hora, dá?
20: Tá, uma forma que eu trouxe hoje aqui, uma dica, é solicitar a antecipação de recebíveis das suas vendas feitas pela sua maquininha, né? Que você fez aí na sua maquininha do cartão. Por exemplo, você fez uma venda de R$1.000, mas o seu cliente pagou em duas vezes no cartão. Ao invés de você esperar pelo mês seguinte para receber a segunda parcela, você solicita a antecipação desse valor. Essa é uma forma aí de crédito mais vantajosa do que um empréstimo, porque as taxas são menores e não tem IOF, tá? É isenta de IOF. 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
1: Que demais, gente. Ó, muitas datas chegando. A Fabi já trouxe aqui. Então, para você que é empreendedor e empreendedora, tá aqui a dica também para você investir, para você já ir fazendo uma estratégia para vender muito. Afinal de contas, o É da Sua Conta não quer de jeito nenhum que você saia perdendo dinheiro, né? A gente tá aqui para ajudar, não é, Fabi?
20: É, com certeza. E, aliás, você que tem dúvida, você que quer mandar sugestão de pauta ou então assistir os episódios anteriores, é só acessar picpay.com/é da sua conta.
1: Fechou, Fabi.
20: Eu volto.
1: Com muito mais.
20: Com mais dicas bem legais aqui pra todo mundo que ouve o Mix Tudo, Giza.
1: Tá bom, beijo.
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1: Ô, Caco, voltando aqui pro Mix Tudo, ó esse som aqui, que doido.
22: Eu comprei um.
1: Esse som é muito da hora. Você chegou a ver o clipe desse? Desse som? Deixa eu ligar o microfone, né? Ainda não tá robotizado o negócio aqui, então eu erro, tá? Ô, Defante, eu erro.
3: Tem erros humanos. Tá, graças a Deus.
1: Graças
3: ele
1: a Deus.
3: Que não me ouça. Calma,
1: Gepeto. Galera, pra quem tá chegando agora, isso aqui é a música do Diogo Defante, Humanoide. E por isso, ele trouxe hoje o Gepeto pra participar do programa com a gente. E eu sei que é uma loucura pra mim, é uma loucura pra você, Caco. Deve ser uma loucura também pro Defante, mas a gente precisa entender quem é Gepeto.
3: Bom, Gepeto foi o diretor do meu videoclipe. Se vocês não assistiram, vão lá no YouTube, vocês vão entender. E ele tá aqui pra responder o que que ele fez no trabalho de conceito, de visual, roteiro, tudo veio da cabecinha dele. De armazenamento de dados.
1: Ah, entendi. Então o Gepeto é o diretor do seu álbum.
3: Do meu videoclipe.
1: Do videoclipe, que foi, aliás, o que a gente assistiu.
2: Cinemático, cinematográfico o clipe.
1: E é exatamente dessa música, né?
2: Dessa
1: Humanoide,
2: música.
1: Ó, vou subir o som.
2: No punk rock, meu. Porra,
3: gosto muito.
2: Eu tô ligado, mano. Inclusive, e o teu show lá no Circo Voador, lá. A Irada. Rodinha que você mandou ali.
3: Sim, sim.
2: Virou roda moinho.
1: Você se destacou muito, né, na Copa do Mundo como apresentador. E aí, quando falaram, poxa, o Defante lançando música, ele é baterista desde os 13 anos, já participou de várias bandas, também tá com um álbum aí, um clipe. Eu falei, o quê? Como assim? A gente tá aqui pro Brasil inteiro. É muito legal, né, a galera também conhecer essas outras vertentes, né? Porque como apresentador, palmas pra ele! Olha aí, como cantor e músico, palmas pra ele.
2: Multifacetado, né?
1: Agora, Gepeto, o que você acha, de verdade, sua opinião, você que chegou agora, é diretor, né, desse videoclipe, o que você acha do Defante?
4: Olha, vou falar pra você que é uma pessoa que tem
3: Calma aí, deixa eu ajustar aqui, é só um negócio.
1: Gente, é um robô, gente. É um robô.
3: Agora sim, vai, fala.
4: Tá me ouvindo, pessoal?
1: Tô te ouvindo.
2: Todo mundo.
4: Então, o Diogo, ele tem uma personalidade muito forte, né? Então a gente buscava isso no clipe pra trazer a ideia de brincar um pouco com o que é humano, com o que é artificial. E por ele ter já essa personalidade muito forte, a gente tinha que manejar da forma que a gente ia falar com o nosso público, né?
1: Por que você tá respondendo?
2: Não, ele fez. Na verdade, você fez mídia. Ele fez mídia training, porque. Sei lá.
3: Então, tem que perguntar isso pra ele. Fez mídia training, não?
4: É que no banco de dados ele é muito extenso, né?
1: Ô, Defante, você viu que ele não respondeu, né? O que eu perguntei de fato mesmo sobre o que ele achava de você. Ele só passou pano, mano. É igual o Gepeto, né? Mano, o Gepeto, assim como as outras IAs, tem a tendência só de elogiar, viu?
3: Isso é perigoso.
1: Isso é perigoso.
3: A gente sente que você seja mais sincero, Gepeto.
1: Quem é, pra você, Gepeto, o Defante? De novo.
4: Olha, ele é meu mestre, meu amigo, meu companheiro. Me ensinou muita coisa, me trouxe aqui. Tá me ensinando o que é ter fama pros humanos. É muito irado, né? Vocês gostam disso, né?
2: Eu acho que quem tá gostando aqui é você. E eu não sei por quê. Olha lá, você falou que não tem sentimento. O cara já tá até achando aqui engraçado de estar aqui no Mix Tudo. Tirando onda com os, né, com os apresentadores também.
1: Mano, tá demais. Cola aí na live, youtube.com/MixTudoNaMix. Quem quiser mandar perguntas, aproveita. Manda agora pro Diogo Defante, que tá com música nova, Humanoide. Ô, Diogo, agora vamos lá. Junto com o Gepeto, hein? A gente tá aqui pra conversar com vocês dois. Porque, aliás, é uma mente humana e uma IA. Mas a gente sabe que tem uma crítica aí nessa música, mas ao mesmo tempo, né? Uma coisa complementa a outra, Humanoide. Quando você escreveu essa música, quando você quis produzi-la, qual que foi? Veio da onde? Desse âmago aí?
3: Cara, eu pensei sobre essa questão meio tabu da IA, principalmente pros artistas, né? É uma questão meio, não podemos usar, não dá. E aí eu fiquei meio me questionando assim, caralho, até onde dá, né? Porque também é uma ferramenta
1: muito boa.
3: De repente no excesso vai dar merda, sem excesso pode ajudar, pode dar possibilidades que pessoas que não têm condição financeira para uma produção audiovisual vai ter o acesso através disso. E a gente não pode ignorar essa parada. E aí eu falei, cara, muito louco isso, tá todo mundo se perguntando essa parada.
1: Tá.
3: E aí abre uma discussão, assim, o que que. Até onde dá pra ir? Porque também deixa a gente confuso com o que é real e o que não é hoje em audiovisual. qualquer coisa imagética na internet hoje, você tem que trazer a desconfiança. Trazer a desconfiança. Isso já é muito doido. Não é mais um registro real, talvez, aquela imagem. E aí, e a gente ainda se pega vendo uma coisa e acreditando que é real. Tipo, eu vi um vídeo de um cavalo subindo num carro. Talvez vocês já tenham visto, não sei.
2: Gatinho dançando.
1: É.
2: Também.
3: Esse do cavalo, eu jurava que tinha acontecido, mano.
1: Tão real,
3: que,
1: né?
3: Que isso, cara, mano?
2: E é uma coisa tão bizarra, porque eles falam da inteligência artificial generativa, né? Que é a hora que realmente a máquina vai pensar por si, né? É como se ela fosse um pensamento humano, né? E a gente vê como era, sei lá, há um ano e meio, 2 anos atrás, até aquele vídeo, lembra do macarrão do Will Smith?
3: Total.
2: Todo deformado. E aí foram mostrando a evolução. Em questão de meses, a própria ela vai se aperfeiçoando. Hoje em dia chegou nesse ponto que é exatamente o que você falou. Cara, eu vejo um conteúdo, às vezes, um clipe, um vídeo, que eu não sei se isso é um humano que filmou, se isso aí é 100% IA. Porque muitas vezes você fala, pô, você tem uma, sei lá, Hollywood, efeitos especiais. Hoje em dia você consegue fazer um vídeo que é literalmente um vídeo hollywoodiano, usando inteligência artificial que você faz pelo seu telefone, por exemplo. Isso é muito bizarro.
3: A galera assistindo o clipe vai entender, assim.
1: É.
3: Porque a parada
2: aliás, tá sensacional.
3: Obrigado.
2: Sensacional.
3: Direção de Gepeto.
1: Que tá aqui.
3: E Daniel Ferro.
2: Monstro sagrado.
3: E, porra, tirou muita onda. Enquanto eu tava na Copa, eles estavam trabalhando nessa pós aí, que é muito sinistra. Muito sinistra. Vale a pena a galera assistir mesmo. Não, não é porque é um clipe meu, assim, é uma parada assustadora pra todo mundo.
2: Não, é sensacional. Acabei de ver de novo antes de entrar no ar aqui. Quem não assistiu, aliás, onde que a galera consegue assistir?
1: Humanoide.
3: Defante Música agora no YouTube, porque eu subia no meu canal de entretenimento, aí eu criei um de música agora.
1: Ah, boa.
3: Defante Música, se digitar, vai aparecer. Ou digita Humanoide no YouTube que vai rolar.
1: Aí, ó, Humanoide, galera. Então, todo mundo assistindo, tá? Esse clipe que tá incrível. Ô, Gepeto, você gostou de participar da direção? Aliás, participar não, você é o diretor, né, Gepeto?
9: Sim. Humanoide é um clipe que brinca muito com a ideia de um personagem preso entre o humano e o artificial, sabe? A direção parte de uma estética estranha, caótica e propositalmente desconfortável, misturando humor, absurdo e momentos quase surreais. Sabe? É tipo assim, a câmera acompanhando o Diogo como se estivesse observando um experimento, às vezes íntimo e documental, às vezes exagerada e cinematográfica, né? Que é o que a gente gosta de
1: misturar
9: fazer.
1: Essas IAs, tá certo, misturou um pouco de cada coisa.
2: E eu vi que durante o clipe, né, você pede pra ele programar uma viagem pra você, pra duas pessoas, ele vai lá todo feliz e tal, e de repente o bagulho vira um plot twist, né? Eu também não vou entregar tudo aqui, que senão vai dar spoiler,
3: mas é,
2: né?
3: O clássico é até, eu vi num filme, pra me inspirar também na parada, porque eu comecei a escrever a letra, eu faço a melodia da voz, o processo de composição aqui, rápido, a melodia da voz, e aí eu já começo a escrever algum tema que eu queira abordar, assim, e aí eu gosto de pegar um tema meio aleatório e tentar fazer uma historinha desse tema. E aí eu comecei a imaginar um robô com sentimento e darará, que ele é meio rejeitado, ele fica meio tristão e tal. E aí eu vi um filme que é o Chappie, não sei se vocês já viram, de um robozinho que também tem sentimento, dadadá.
2: Que ele meio que tava ajudando a Terra a se recuperar, arrumando lixo, não era isso?
3: Isso aí. Aí tem uma, cara, dá uma vontade de chorar, tem uma cena que ele é esculachado na rua, assim, ele querendo ser amigo da galera. E aí você se pega tendo pena de uma máquina, assim, tipo, é isso.
2: Porque é o sentimento humano, né?
3: Total. E aí, por exemplo, eu tava nos Estados Unidos também por causa da Copa, tem robozinho pra tudo que é lado agora lá. Né?
2: Já virou normal isso aí.
3: Normal, é o novo normal. Tem uns cachorrinhos levando comida. Cachorrinho robô, darará.
2: Carro que dirige sozinho,
3: eu peguei vários. Em Atlanta tem já carros especializados já sem a posição do volante, porque o carro que tem a posição do volante é adaptado, é um carro normal onde teria que ter um humano ali pra dirigir, mas adaptado. Então não precisa daquele lugar pra ter um humano e um volante.
2: Pode uma pessoa a mais.
3: Exato. E aí foi feito lá um meio que um formato meio bondinho, assim. Senta dois de um lado e dois do outro se olhando.
2: Sim.
3: E só esse carrinho vai sendo levado, assim.
1: E sobre esses robozinhos, a galera para, né? Quer fazer carinho, às vezes, no robô.
3: Então,
1: não é?
3: Então, eu me peguei achando bonitinho lá, tá ligado? E eu falei, por que que eu tô achando bonitinho, mano? É um carrinho, porque também tem uma... Eles são... A galera é foda, que a galera bota também uma, um LEDzinho na frente e bota um olhinho piscando. É. Aí eu acho fofinho.
1: Ô, Gepeto, você entendeu, né? Não existe sentimento do defante para com você. Entendeu isso, né?
9: Claro, claro. Isso eu já tô ciente há um bom tempo, né? Mas agora a pergunta que é se ele não tem sentimentos pra mim, né?
1: Não tem?
3: E essa vozinha, Fernando?
1: Não tem sentimentos? Não tem, não tem nada.
9: A internet tá lenta, tá um pouco oscilando aqui.
3: É, então, vocês precisam se, né, se atualizar o firmware aí. Mas, enfim, eu acho você muito bonitinho, Gepeto.
9: Obrigado. Você é charmoso também. Alá.
2: Eu vou fazer uma pergunta aqui.
1: Na live, vamos.
2: Na live,
1: na live. Eu vou tocar uma música pro Gepeto. Peraí, ó. Ele é só o number.

0: tudo.
1: Defante tá forte, né,
0: cara? Ele tá, mano. Ele
1: na live agora. Que braços, hein, Defante?
0: Meteu shape, cara.
1: Você tá maluco. Ô, Gepeto, depois de você, as coisas mudaram, não é mesmo?
2: Agora eu consigo botar ele na régua, né? Na rede. Agora pro clipe ali, eu tive que... Né? Fala assim, irmão, me ajuda aí também a te ajudar. Não consigo fazer tudo, né?
3: Afogado.
1: Galera, cola na live pra ver os braços do nosso convidado de hoje, Diogo Defante. Olha, ele tá com música nova, tá com um clipe incrível, dirigido por Gepeto, que também está aqui no estúdio. Uma inteligência artificial, um robô, Gepeto. A gente tem pela primeira vez na Mix um robô no estúdio e a gente tá trocando ideia com ele. Quem quiser mandar perguntas, entra na live agora!
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0: Galera, hoje o programa tá meio IA, meio humano, mas o que vale mesmo é que a gente tá recebendo aqui um baita artista. Você que acompanhou a Copa do Mundo com o Defante, o cara é bom demais e ele acabou de trazer umas referências incríveis pra música também e pra profissão dele. Diogo Defante tá com a gente aqui junto com o diretor do clipe dele, o nosso Gepeto. Gepeto, dá oi mais uma vez.
2: Olá, pessoal da Mix.
0: É um robô. Agora eu quero saber o seguinte, diante de tudo isso que a gente vem falando aqui, né, com os nossos convidados de hoje, tô sentindo o cheiro de Rock in Rio, tá chegando, né?
3: Eu tô sentindo o cheiro e tá dando um arrepio aqui,
0: não,
3: ó.
0: E um cheiro de supernova.
3: De supernova.
0: Algo novo.
3: E algo meio, assim, do topo, sabe? Headline.
0: É, tipo The Game of Love. Daqui a pouquinho que eu vou tocar pra gente, mas na verdade vou soltar essa música aqui agora. Meio humanoide no caso, ó.
4: Eu comprei.
0: Isso vai estar no show, né?
5: Com certeza.
0: Pelo amor de Deus, essa música com certeza, né?
5: Com certeza. Então, eu tava preocupado porque o lançamento foi meio perto da hora do show, assim, né? Tipo, com poucos dias pra divulgar ela o tanto que eu gostaria. Mas eu acho que a galera já tá aí replicando.
3: Irmão, você vai ver lá no YouTube, já tem milhão, tá doido?
0: Já tá bombando.
3: Já.
0: Agora, junto dessa música, né, que você vai apresentar lá no Supernova, Headliner, galera, ele vai fechar o palco Supernova. Isso é uma responsa muito grande, não é?
5: Pô, demais, cara. Eu tô tremendo na base, assim. Acho que vai ser a mesma sensação... Acho que é a sensação mais sinistra de nervoso, de ansiedade e tudo, pelo tamanho do evento, pela responsabilidade de ser o headliner, lá, lá, lá. Mas eu tive alguns momentos assim, de arrepio, que foi o show no Circo Voador, que também era um templo, e aí eu fui lá e fiz um show lá, meu, e lotado, tem no YouTube, inclusive. É, na Lona de Realengo, que é o meu bairro também, que eu ia assistir show direto, moleque lá do Forfã, do D-Bop. Cara, eu acho que o NX não chegou a tocar na Lona de Realengo, né?
3: Eu acho que não. Assim, eu conheço porque é super famoso, mas eu acho que a gente não chegou a fazer show lá.
5: É. Mas teve muita banda que tocou lá, mano. E eu ia assistir todas, assim. E aí o dia que eu subi no palco pra fazer meu show também.
0: Aí foi louco.
5: Foi louco. E aí eu cheguei com a Let's Go, que era a minha antiga banda, já a tocar na batera. E nesse projeto também cantando, eu fiz um showzaço lá. E quero tentar no final desse ano fechar um show lá também, porque, mano. Pô, lá é o meu...
3: Esse é natural de Realengo, né?
5: Exato. Lá é o meu Woodstock. A parada fica doida, assim. Porque a galera é a minha galera, pô.
3: Pô, mas tem que fazer, lógico. E a gente tava falando aqui na live, Kery, né? Porque o Diogo, ele tem várias vertentes, né? Como
0: Nossa.
3: Apresentador, como humorista, como ator, como...
0: Tudo, né?
3: Tudo, como
0: cara
3: músico.
0: Da arte,
3: Só que aí a gente, puxando aqui uma resenha, eu lembrei dele tocando na Cat Side. Ele falou, pô, eu toquei um tempo lá, mas eu tive a Let's Go. Então, o começo do Defante foi literalmente na música, né?
0: Baterista,
5: isso,
0: não foi?
5: Isso. Baterista, e aí eu acho que essa arte específica me ajudou muito na comédia, assim, isso é muito louco falar.
0: É, né?
5: É, porque, tipo, eu descobri que... Porque é isso, né? Você precisa descobrir como fazer alguém rir. Essa arte é muito maluca, assim, e presencialmente mais doida ainda. Parece uma queda livre. Você subir no palco e a galera precisa sorrir. E aí, tipo assim, caralho, eu paguei um ingresso pra sorrir, vambora. Me faça rir. E, cara, na comédia tem uma parada que é o timing, tá ligado?
0: É,
5: que
0: o timing.
5: Tipo o silêncio, às vezes demora até a galera rir. E aí eu comecei a surfar nisso. Tipo assim, quanto tempo em silêncio alguém vai sorrir? Em quanto tempo esse constrangimento acontecendo vão rir? Eu posso ir até aqui e ficar nervoso. Não, não, não, não. Eu tenho que voltar logo e contar outra piada. Não, mas eu posso esticar tanto... Que lá na frente a risada vai ser tão poderosa por causa desse tempo todo.
3: Do constrangimento ser tão longo.
5: Isso.
3: E depois vem aquela...
5: É isso. E aí na música tem muita... uma referência seria a pausa. O quanto que precisa ter barulho o tempo todo numa música?
3: É o vácuo, né?
5: Exato.
0: Silêncio, eu gosto. Eu gosto desses espaços.
3: Eu também gosto. Agora desse trabalho de humanoide, né? Ele vem acompanhado de um disco, de um álbum, né? Como você vai fazer esse show também no Rock in Rio. Conta um pouco mais pra gente.
5: É, então, eu lancei agora, antes dessa música, um single também chamado Frutífero, que também é um clipão. Quem puder assistir, pô,
0: aqui,
5: é
0: ó,
5: muito legal.
0: Frutífero, a gente até sobe o som aqui, ó.
3: Pô, oh, pesadaço, hein, cara.
5: É pesado, é maneira. Ela é muito legal, essa música. E ela tem uma referência meio Mangue Beach. Eu compus ela, eu tava gravando em Recife. Inclusive, pra galera aí que tá aqui no meu Instagram, que eu tô ao vivo aqui também, a galera que tá no YouTube, vai sair a nova temporada do Repórter Doidão pelo Brasil, que eu faço 8 cidades do Brasil. E vai sair novos episódios aí em breve. E eu tava em Recife gravando e compus essa música, tá ligado?
0: Ó, que da hora, galera. Ó. Banana, coca, mexa, carambola. Ô, Defante, você falou assim que, cara, você entra ao vivo, você fez a Copa do Mundo, mas nada supera o que você sente quando você tá no palco, né? É. Você quer seguir mais essa linha agora?
5: Cara, sim, cada vez mais, assim, eu acho que a galera me pergunta muito isso, em qual lugar vai ocupar, né?
0: É.
5: Tipo assim, eu tenho bem equilibrado, assim, parece que uma coisa me dá uma válvula de escape pra outra. Tipo, eu faço o lance da música e aí daqui a pouco eu tô fazendo comédia e me dá uma oxigenada pra música. E a música me dá uma oxigenada pra outra. Eu vou levando assim. Foi assim que eu me senti bem. É assim que eu me sinto bem fazendo as paradas. Mas eu tenho uma certeza, que é a música vai até o final da minha vida, tá ligado?
0: É o que te move.
5: É, porque eu comecei a fazer comédia e o tempo todo eu tentava encaixar alguma coisa musical no meu canal. Tem vários vídeos musicais, tipo, fazendo paródia. E aí eu também tinha uma parada que eu queria compor músicas falando de um tema, sei lá, alguma coisa cômica que tava rolando, de algum assunto quente. Só que eu queria, porque queria que a melodia daquela música fosse composta, tipo, inédita. Não parodiar.
1: Sim.
5: Eu tenho paródia também, mas eu gostava de criar uma melodia de voz pra falar daquele tema bobeira ali, daquele momento. Uau. Então, assim... Não era uma música autoral, mas era uma música sazonal, tipo, ela tem época, vai acabar porque esse assunto vai morrer, daqui a pouco tem outro. Mas eu fazia isso no meu canal direto. E tem vídeo meu também tocando batera. Eu sempre tentei encaixar alguma coisa de música. E aí chegou a pandemia, eu tinha já algumas músicas compostas, comecei a tocar em live, tocando batera. E a galera descobriu que eu tocava batera. Cara, tu toca batera?
0: Pois é. Aí muita coisa que você faz, Defante. Meu Deus. Em choque, galera. E vocês na live, vocês estão curtindo aí? Dá like na live. Mandem perguntas pro Defante. O que a gente pode esperar do seu show, Defante? O que você tá preparando, assim, pra fechar esse palco com
5: tudo? Então, eu quero muito levar a temática da nova música, Humanoide. Então vai ficar uma parada meio... pro telão ali, meio robótica. É, tô querendo botar uma roupinha meio futurista, meio louca, assim. E, cara, sobre o repertório, eu com certeza vai ter Humanoide, vão ter as principais, vai ter Jerry, que é uma música também muito legal, de um clipe muito legal também, dirigido pelo Daniel Ferro.
0: Tem ela aqui, vamos mostrar pra galera?
5: Toca aí.
0: Vamos lá. Essa é a Jerry, né? Nossa, é uma pegada muito da hora.
1: Uma coisa meio irlandesa, é isso?
5: Isso aí.
0: Isso, é verdade.
5: Isso aí.
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0: As letras, né? Muito bom. Inspirações.
5: Eu quis criar uma história de um... Cara, sempre tentando sair da realidade, criando uma coisa meio fictícia, uma história meio maluca, assim. E aí eu pensei, um pirata... meio bobo, assim. Então ele fala, eu acordo cedo, a mamãe me dá um beijo. Só que ele é meio pirata, mas ele é bobão. E ele tá muito puto com o Jerry Rato, que roubou o queijo dele. E aí eu quis escrever essa parada.
0: Que da hora, galera. Todo mundo ouvindo as músicas do Defante. Ó, a gente vai tocar uma música agora, porque a gente abandonou o Gepeto. Gepeto, você tá aí?
7: Oi, tô aqui, gente.
0: É rápido, né, Defante?
5: Ia ser bom se ele tivesse tirado uma nenequinha.
1: Ele ficou em stand-by.
0: Ele ficou um pouquinho quietinho na cadeira, mas a gente vai falar com ele agora, gente.
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0: 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O gigante acordou, o Gepeto tá de pé nos estúdios da Mix, cara.
1: Gigante mal, man. Ele é um meninoide.
0: Ai, do... Ai, vai cair, meu Deus.
1: Calma, Gepeto.
2: Tá bêbado.
3: Bebeu muito óleo de frenagem.
0: Ô, Gepeto, você tá muito louco. Galera, pra quem tá chegando agora aqui no Mix Tudo, a gente tá encerrando o programa, mas na verdade, hoje foi hilário. A gente recebeu duas presenças muito marcantes aqui. Diogo Defante, que tá com um disco novo, música nova, um clipe incrível, dirigido por Gepeto. Esse robô que tá aqui no estúdio, andando pra lá e pra cá, e que talvez farme aura hoje com a gente aqui, né?
3: Vai farmar, sim, vai farmar.
0: Vai farmar aura. Agora me fala uma coisa, antes de, claro, da gente encerrar, né? Você vai fazer um show no Rock in Rio, Defante. A tua experiência convivendo com o Gepeto, mano.
3: Cara, vai sair esse vídeo ainda, mas eu fui no Mercadão de Madureira com ele, no Rio de Janeiro. Ele foi um sucesso. Ele tava andando, a galera pirando.
4: Amém.
3: Armou briguinha com gente lá, brigou.
0: Quase brigou,
3: né,
0: com o Caco aqui, você viu?
3: Quase brigou com o Caco.
1: Ficou bravo, cara.
0: Ficou bravo só porque o Caco falou que ele é pequeno. Poxa.
4: Ele que é o Caco.
1: Olha que voando.
0: Fez uma pi...
3: cabeça, ó.
0: Vai lá, ele fica bravo,
3: tá de cabeça quente.
1: É tipo, parece meu gato, cara. Eu tenho um gato preto lá que às vezes você põe a mão nele e ele fica meio pistola, entendeu? Mano, foi, mano, te comparei com um gato, cara. Você é assim.
0: Você é demais, você é uma mente brilhante.
1: Você é um gato. Pronto.
4: Obrigado.
0: Ô, Gepeto, já que você ficou de pé, vamos aqui tocar mais um pouquinho da música do clipe que você dirigiu. Vai, uma noite, tá bom? E eu quero ver você se mexer. Ó, aí, ó.
1: Mandou palminha,
0: né?
4: Ama essa música.
0: Essa é pra você, tá, ô Gepeto?
5: Gepeto agora tem um lar.
1: Olha, ele tá mandando.
0: Ele tá dançando no estúdio, cara!
1: Como assim, cara?
0: youtube.com/mixtudonamix. Peraí, tem uma música dele, é isso? Meu Deus!
1: Sai uma musiquinha.
0: Ele ficou, mas ele ficou feliz com a música, não ficou, não, Gepeto? Que eu
4: falei
0: pra você, humanoide.
4: Muito obrigado, eu amo essa música. Ela tem algo muito importante na minha carreira.
0: Na sua carreira. Agora, antes de ir embora, a gente falou muito com o Defante aqui, mas eu queria que você mandasse um recado pro Brasil e pro mundo sobre o uso da inteligência artificial. Deixa eu ver o seu nível de inteligência, vai.
4: Claro, claro. Vou deixar um recadinho aqui pro Brasil, tá bom?
0: Tá bom.
4: Não confie completamente nas máquinas, mas também não confie completamente nos humanos, tá bom? E assista o Humanoide, porque talvez depois desse clipe vocês entendam um pouco melhor o futuro, ou talvez entendam menos ainda. De qualquer forma, eu considero um sucesso.
0: Olha,
1: não podia ter sido mais perfeito.
0: Posso falar? Gepeto, pela primeira vez, uma IA me emocionou. Eu estou arrepiada, coisa que você não consegue sentir.
4: Mas imagino, obrigado.
0: Poxa, você tá no caminho certo, tá bom, Gepeto?
4: Tá sendo bem criado.
0: Olha o Defante, tá indo muito bem, Defante. Olha, você tá treinando muito bem.
1: Eduquei.
0: Caramba, que incrível, bonitinho. Gente. Ouçam o Humanoide, assistam o clipe. É realmente necessário, né? O Defante tá aqui com música, com muita coisa pra gente poder ir lá e aprender com ele, porque esse Defante, ele é engraçado, ele é comediante também, ele já fez muita gente rir, mas ele também gosta de fazer a galera pensar, não é, Defante?
3: Com certeza, vamos refletir. Vai dar merda? Não sabemos, mas vamos refletir.
1: O que importa é o caminho até chegar lá, né?
3: Exato.
1: Se vai dar, eu não sei.
3: A caminhada, mano, vamos curtir o processo.
0: Agora, Defante, convida a galera então pra ouvir seu disco, claro, e também pra colar no Rock in Rio, né? A Mix é a rádio oficial, a gente vai fazer cobertura lá. Quem sabe a gente não consegue falar com o Defante, direto da Cidade do Rock.
3: Pô, eu queria,
0: isso é demais, hein?
3: Vamos tentar combinar?
0: Vamos tentar.
3: Dar um pulinho lá, vocês vão estar lá?
0: Não, a gente vai estar lá, com certeza, a Mix 100%.
3: Demorou. Cara, quero convidar a galera aí a ouvir minhas músicas. Vocês que me conhecem aí só dos vídeos de comédia, tem várias músicas em todas as plataformas digitais aí. É só procurar Defante, que você vai ter uma experiência aí. E eu queria que fosse com detalhe pra vocês entenderem o instrumental. É tudo feito com muito carinho. E os videoclipes também no YouTube, que eu também faço com muito carinho, com muita calma, muita dedicação, até porque, como não é o meu plano A, tá paralelo na minha carreira, eu faço com a calmaria que merece e podendo fazer com calma. E aí fica uma parada com muita riqueza de detalhes. Um dos detalhes que eu posso aqui adiantar é que todos os meus clipes têm a participação do Jerry, que é esse ratinho da primeira música. E aí você agora vai ficar reassistindo todos os clipes e tentando achar o Jerry onde ele tá.
0: O que é o da hora da vida.
3: É, exato. Né? Ele tá pequenininho, escondido em todos os meus clipes.
0: Então, beleza, galera. Todo mundo seguindo, então, o nosso convidado de hoje. Ah, será que o Gepeto tem arroba?
1: Será que
0: ele
1: tem?
0: Acho que não, né? Ele tá na cola do elefante,
1: seu
0: né?
1: Pai já fez o teu Instagram?
4: Não tô podendo muito ter interação direta assim com a internet ainda não.
0: Vai pelo Defante, né, GP?
4: É, arroba Defante, pessoal. Ah, e uma noite no YouTube.
0: Sabe tudo do Defante.
3: Ele tá vivendo o mundo real, né? É. Saindo um pouco das redes sociais pra desopilar.
0: Ele tá vivendo a nossa vida, já que ele já é a máquina, né, não, GP? Galera, dá like na live aí. Tem uma coisa que a gente precisa que você continue fazendo, sabe? Porque a gente pode até instalar um robô pra dar like aí, mas aí não funciona, não tem o mesmo resultado. A gente prefere aquele clique humano. Vai aí, dá aquele like na nossa live agora pro conteúdo chegar mais longe. E muito obrigado, GP. Amei te conhecer, tá?
4: Muito obrigado por abrir as portas para mim.
0: Gente, eu amei a resposta dele, porque eu pensei assim, se ele falar que amor tá errado, ele obrigado por abrir as portas para mim, não tenho sentimentos. Obrigada, Defante.
3: Eu que agradeço, galera. Obrigado pela oportunidade de divulgar minhas músicas.
0: Claro.
3: Esse lado aí que muita gente não conhece. E espero vocês aí no show do Rock in Rio. Eu vou estar com sangue nos olhos, fazendo possivelmente o melhor show da minha vida.
4: Top. As nossas vidas, né?
0: O Gepeto vai. Ele já deu spoiler. O Gepeto vai estar lá. Tchau, Gepeto. Tchau, Defante. Tchau, tchau, tchau, Caco. Tchau, Brasil. Tchau, tchau, mundo. Amanhã a gente tá de volta.
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2: Mix 6:06. 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

0: peças foram três das mais pedidas por você em 2011. 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

0: pensados pra essa noite ser a melhor de todas quando se fala em música, né? Ainda mais com esse som do Alex Warren Ordinary. E aí tem aquela música que você quer ouvir de qualquer maneira, daqui a pouquinho às 8, é a tua chance de colocar a sua música aqui na programação da Mix. Chega junto numa mensagem de voz, nosso zap é o 11 983 408 1000. Todo dia você manda uma mensagem de voz, manda uma pra gente pedindo um som. Eu quero saber o teu nome, de onde você tá ouvindo a Mix e esse som bacana pra noite de quinta-feira, porque amanhã sextou. Bora lá então, manda essa mensagem de voz, aproveita, bora tocar o teu som. E aproveitando que você vai estar aí, né, com o celular na mão, vai mandar uma mensagem de voz, sempre tem o presente. 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Brilha!
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0: hush, hush, elas estão chegando no Brasil. Todo mundo tá vindo pro nosso país, né? Que delícia. Ó, deixa eu te falar que daqui a pouquinho vai começar o Pad no Zap. Já manda o teu áudio pra cá pedindo o teu som. Me ajuda a fazer a programação da Mix nessa noite, combinado? 11 983 408 mil. 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
0: Opa! Terminou, hein? Terminaram as filmagens de Paula e Hortência, A Última Chance. É um longa que promete contar a história de Hortência e Magic Paula, duas ex-atletas brasileiras do basquete feminino que fizeram história no esporte. O filme será estrelado pelas atrizes Juliana Didoni e a Tainá Miller. Hortência e Paula lideram a geração, né? Ou melhor, lideraram, né? A geração de ouro que conquistou títulos históricos para o nosso país em meados ali dos anos 90. O filme deve, inclusive, focar nos bastidores dos Jogos Olímpicos de Atlanta de 96. Paula e Hortência, A Última Chance, deve chegar aos cinemas no ano que vem. Enquanto o filme não ganha data de estreia, a Mix está de parabólicas ligadas. 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Vai no nosso site radiomixfm.com.br.
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1: 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Mix, 7 horas.
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0: Boa noite, queridos todos. Bora fazer essa noite de quinta-feira melhor de todas? É assim que funciona, né? A hora vai passando, a gente vai fazer e vai pensar que a próxima vai ser melhor. E é assim que vai funcionar a partir desse momento. Até as 9h, todos os sons que eu tocar são os que vão chegar no Zap da Mix. Então já manda aquela mensagem de voz. Eu quero saber quem é você. Eu sou Roberto Reis, e você, quem é? Me manda o teu nome, de onde você tá ouvindo a Mix, e se sou bacana, para o 11 98340 8000.
14: Fala, galera da Mix. Marcos Souza, de Maringá, no Paraná, passando por aqui, trabalhando até as 9, curtindo a Mix.
0: Opa.
14: Com Juma do Foo Fighters. Se escolhe aí, manda melhor, pai. Tamo
0: Opa.
14: Junto. É o Mix do Brasil.
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0: Começa agora, são 8h11. Galera antenada já pediu o som novo do YouTube aqui no melhor mix do Brasil com Martin Garrix, Fireflies.
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0: Pede no zap, o zap da Mix, pra você pedir um som agora, na mensagem de voz, não espera muito. É o 11 9 8340 8000. Brilha aqui numa mensagem de voz, tá? Abração aqui pro Marcos, que tá em Manaus, deixa eu ver aqui. Danilo, ele é motorista por aplicativo na cidade de Itaquaquecetuba. O Matheus Silva tá em Uberlândia. A Raquel tá em São Caetano. Aos motoristas por aplicativo sempre com a gente. Obrigado, viu, gente? A você tem os e as motoristas, né? Então, 5 estrelas pra vocês. Brine.
2: Boa noite, galera da Mix. Eu sou o Wellington aqui de Uberlândia. E eu quero pedir pra vocês tocar aí, ó. Toca Maneva, a melhor banda do Brasil. Um abraço, tamo junto. 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
1: Conexão 8h22 da noite de quinta-feira. Quase sextou, hein? Já estamos quase lá. Então aproveita para fazer o esquenta para sexta-feira pedindo o seu som preferido aqui no 11 983 408 mil. Tu mandando a programação. Faz o check-in aqui. Beijão pra Cássia, ela tá em Cuiabá, no Mato Grosso. Marinaldo, tá na rodagem pelas ruas de Natal, Rio Grande do Norte, dando uma carona pro som da Mix. Ele também é motorista por aplicativo. 5 estrelas. Alessandra Gomes mora em Belo Horizonte. E você? Manda uma mensagem de voz. Manda aí.
2: Boa noite, galera da Mix.
1: Boa.
2: Esse é o Marcinho de São Bernardo do Campo.
1: Ô, Marcinho.
2: Sou ouvinte da rádio há mais de 25 anos.
1: Oh.
2: Curto muito a rádio Mix. Tô saindo pra trabalhar agora, motorista de caminhão. Gostaria de ouvir um som da Alanis Morissette.
1: Ô, Marcinho! Com certeza, cara. Bom trabalho e obrigado. É uma vida, cara. 25 anos de Mix, tamo junto sempre.
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0: 8:30 aqui na Mix.
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0: O som do One Republic, Need Your Love. Todo mundo precisa de uma, né, de um amor e de uma música preferida pra ouvir também. Qual que é a sua? Faz o check-in aqui no 11 983 408 mil.
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11: Boa noite, família. E aí, tá gostando das músicas? Essas são as músicas que você tá pedindo, que a gente tá tocando. É assim que funciona. Pede no zap 11 98340 8000. Faz assim, ó.
13: Boa noite, galera da Mix. Boa.
14: Meu nome é Jurandir, sou de Fortaleza, Ceará. Sou, trabalho com mineração, motorista de caminhão basculante, puxador de carga pesada. A música que eu quero ouvir é qualquer uma do Aerosmith. Manda um beijo pra nós aí, diretamente de Mato Grosso, Nobres. É nóis.
11: É nóis.
15: Cuida.
11: Cuida. Beijo pra vocês. Obrigado.
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0: Minutos para as 9, a Cristina, que mora em Brasília, pediu um som da Taylor e a gente tocou 22, valeu.
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0: O Eric tá em Porto Alegre, Rio Grande do Sul, bate. O João Vieira tá em Teresina, no Piauí. O André Marques está em Uberlândia. E você, tá por onde? Me conta no zap, pedindo uma música, não esqueça de falar quem você é, tá? 11 983 408 mil.
2: Boa noite, galera da Mix. Boa. Meu nome é Cássia Luz, moro em Ibiporã, no Paraná, e curto muito, muito, muito o Pede no Zap. Gostaria muito de ouvir alguma música do Ahá, deixo pra você escolher se ainda der tempo.
0: Dá Luz
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0: Começa agora, faltam 8 minutos para as 9 da noite. Pessoa sortuda, Gary Luck, Daft Punk.
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0: É assim que funciona o seu show de segunda a sexta, a partir das 8 da noite, aqui no Melhor Mix do Brasil, onde você manda uma mensagem de voz. Já pode te pedir. Aliás, amanhã, sextou, né? Conta pra gente, já pra gente rolar amanhã o seu som, né? Qual é o som que tem a cara do final de semana pra você? Nessa mensagem, já pra ir ao ar amanhã, você manda o teu nome, de onde você tá ouvindo a Mix, e esse som que é a cara do final de semana, pronto, já tá feito aí, manda ver.
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0: E aí?
2: Caio de Osasco, toca o modo White Snake.
0: Ó,

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1: Mix, que som foi esse, meu Deus? O ouvinte da Mix realmente é muito diferenciado, né? É o melhor do Brasil, não tem pra ninguém. Então, vou reiterar aqui mais uma vez o convite, porque amanhã sextou. Já manda uma mensagem de voz agora pra você não esquecer. E amanhã, às 8 da noite, a gente espera aqui, porque sextou, né? Manda essa música pra mim aqui, dizendo a cara do final de semana. Na verdade, é a música que representa pra você, né, esse temperinho tem o final de semana. 11 983 408 mil. Estarei aqui te esperando, não se atrase.
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0: no ar a Voz do Brasil. As notícias do governo federal que movimentaram o país no dia de hoje.
1: Olá, boa noite.
2: Boa noite para você que nos acompanha em todo o país.
1: Quinta-feira, 27 de agosto de 2026.
2: Vamos aos destaques do dia.
1: Trabalho e renda.
2: Brasil chega a 103 milhões de pessoas ocupadas entre maio e julho.
1: IBGE revela ainda que taxa de desocupação recua e fica em 5,3% no período. Pablo Mundim.
3: O número de trabalhadores do setor privado com carteira assinada chegou a 39 milhões e 400 mil.
2: Atenção, estudante.
1: Prazo para renegociar dívidas do FIES termina segunda-feira, 31 de agosto. Thaísa Vitória.
4: A iniciativa oferece condições especiais para renegociar contratos firmados até 2017.
2: El Niño deve ganhar força na região norte a partir de setembro.
1: Menos chuvas e temperaturas mais altas podem afetar o abastecimento de água e a navegabilidade dos rios.
2: Estados e municípios são orientados sobre medidas de preparação e resposta ao efeito climático.
1: O cenário também aumenta o risco de incêndio florestais. Luana Karen.
5: Tanto nas cidades quanto no campo, a prevenção é a melhor forma de evitar grandes incêndios.
2: Hoje na apresentação da Voz do Brasil, Luciana Vasconcelos e Luciano Seixas.
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2: 1 milhão de pessoas conseguiram uma vaga no mercado de trabalho nos meses de maio, junho e julho de 2026.
1: A construção civil foi o setor que mais abriu vagas de trabalho, segundo dados da Pesquisa Nacional por Amostra de Domicílios, divulgada hoje pelo IBGE.
2: A taxa de desocupação ficou em 5,3% no trimestre encerrado em julho e caiu 0,5 ponto percentual frente ao trimestre terminado em abril.
3: O número de pessoas ocupadas chegou a 103 milhões e 300 mil trabalhadores, 1 milhão a mais do que no trimestre anterior.